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0: Takia do 2T, DJ Gu, MC Vine 7 e todo um autocarro de gente a começar esta manhã de quinta-feira aqui na tua Cidade FM. Bom dia, bom dia, bom dia. Estamos a chegar às 7 da manhã.
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0: Da quinta-feira, 23 de julho de 2026. Eu sou Arturo Simões, comigo Joana Miranda, e este é o Acorda.
1: Acorda.

0: dia, Joana.
1: Bom dia.
0: Bom dia, portadora Margarida.
2: Bom dia.
0: Ouviu-se. E dizer bom dia, Pedro. O Pedro não está. O Pedro partiu a mão, ou o rádio, ou o braço, ou a perna, ou a... Eu não sei bem, eu sei que um tipo Cadu Pistola terminou a carreira dele. A promissora carreira do Paulo.
1: Mas é que Cadu Pistola é um nome incrível.
0: Eu não entrava em campo com um homem chamado Cadu Pistola. Yeah. Garantidamente. Eu não estava na área de 50 km do gajo chamado Cadu Pistola, mas foi o que aconteceu e pronto, lá está. Agora estou preocupado porque para a semana estou de férias. E quando eu estou de férias é o Pedro que assume. Yeah. E para assumir precisas dos dois braços.
1: Eu não preciso de nada segura quando tu não estás cá. Agora que o Pedro não nos ouve, eu fico com imenso medo.
0: Não parece?
1: Eu fico com imenso medo que isto tudo pegue fogo.
0: É assim, eu estive a ouvir.
1: É que okay. tu és a pessoa que nos mete nos eixos. Eu e o Pedro juntos, nós... Eu tenho medo, eu tenho medo que nós digamos que odiamos democracia, sabes? Qualquer coisa assim.
0: Sim. Que comentam um crime em rádio.
1: Sim!
0: Não. É tranquilo, lá está, eu ouvi porque sou obcecado e fui ouvir. E está ótimo, a última vez que eu não estive. Vocês estiveram muito bem, lá está. Às vezes, sem estarem nos eixos, divertem-se um bocadinho mais, sabes? Sim. Soltou o cabelo, há uma loucura aqui, a Margarida, prepara-te, lá está, tu ainda não estiveste aqui nesses moldes. Mas, de vez em quando, olha, o velhote tem de bazar, ok?
1: Quer dizer, vais de férias, não é?
0: Para se divertirem, loucos 4 dias de férias. Para já.
1: Arthur, a rádio são férias para ti, tu amas fazer isto.
0: Olha,
1: isto é um resort.
0: Joana, faz o que amas
1: e nunca trabalharás um dia na tua vida.
0: Claro!
1: Não, por acaso, é um bocado verdade.
0: É um bocado verdade, sim. É só para dormir mais 2 horas por dia. Só para recuperar. Só para acertar aqui os pontos todos. Ora bem, agora estamos aqui com um problema. Eu não tenho a folha de hoje. Tenho 3 folhas de dias passados.
1: Portanto, alguém sabe o que é que vamos fazer hoje?
0: Joana, tu hoje queres fazer o dia 14 de julho, o dia 20 de julho ou o dia 21 de julho?
1: Não, mas nós ontem até tivemos ideias de. Já sei. Hoje vamos falar sobre pessoas que ligam sem mandar mensagem antes.
0: Ah, ok, já. Sim, acho mesmo. Para ti um crime.
1: Não, acho uma loucura. Acho que é invadir a privacidade, é invadir a intimidade de uma pessoa.
0: Eu não sei se iria tão longe.
1: A não ser que tu tenhas muita confiança comigo e saibas mais ou menos os meus horários e as minhas coisas, ligares-me sem mandar as mensagens a dizer posso ligar,
0: uh-huh.
1: É... Para já assusta-me.
0: Assusta-se.
1: É jumpscare. Eu vejo o nome daquela pessoa. Porquê que estás a aparecer na minha vida?
0: Bem!
1: E depois, ligar mais do que uma vez é chamar a polícia.
0: Ok. Então é isso que queres fazer hoje, Joana. Queres
1: que
0: te, não
1: é? É assim que vai ser o ano.
0: Tu acordaste assim, não é?
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0: Doutora Margarida, obrigado.
1: Tu és tão fofa.
0: Olha, vamos jogar ao meio.
1: Boa!

0: não terem sentido.
1: Belé, estás na Cidade FM, bom dia, boa quinta-feira. Olá,
0: Gangue das 7.
1: Onde é que andas? 911-911-978, é o WhatsApp da Cidade FM. Conta coisas, desabafa, manda-nos dar uma volta, tu é que sabes. O Érico, nunca falha, bom dia malta, bora lá. Estamos mesmo a chegar ao fim de semana. Está quase malta, boa emissão. Bem, as forças que se me dá, Érico.
2: O que é que o Érico disse?
1: Disse o que eu acabei de ler.
2: Ah.
1: O que é que a Eduarda disse? Bom, a Eduarda disse isto.
3: Bom dia.
2: Espera, pausa.
1: Sim.
2: Acho que a Eduarda, posso fazer bingo?
1: Vamos a isso, bora.
2: Então, a Eduarda vai dizer: tenho muito sono.
1: Ok.
2: A palavra, vou dizer palavras bingo.
1: Ok, ok.
2: Sono.
1: Okay. Sono.
2: Fim de semana.
1: Ok.
2: Pedro.
1: Pedro, vai dizer.
2: Pedro,
1: sim, vai dizer Pedro. Num tom maternal até.
2: Sim, yeah. E vai dizer. Energia.
1: Vamos a isso.
3: Vamos, pessoal. Vamos, queridos. Um beijinho grande. Façam por ser felizes. Bom trabalho. Rápidas melhoras ao Pedro. Mas ao Pedro, que ele não precisa da mão para trabalhar. É que ele vem a pé, não vem com as mãos. Bom trabalho para todos. Tchau, tchau.
1: Tchau, Eduarda. Bem, falhámos redondamente.
2: Yeah,
1: por cima, falhámos clássicos de Eduarda. Tipo, beijo.
2: Portem-se bem.
1: Yeah, coisas de. Enfim. Da querida Eduarda. E, não, ele precisa da mão para trabalhar. Para já, quando está ali sentadinho, precisa
2: de
1: carregar
2: num
1: botão para ligar o microfone. Quando está sentado no meu lugar, quando eu estou de férias, precisa de carregar em vários botões. Portanto,
2: essa
1: eu não sei como é que vais fazer isto. Não sei se na segunda-feira liga-se à Cidade FM, de repente quem está a fazer mesa, sei lá, é outro locutor qualquer e o Pedro está ali com o braço agarrado ao pescoço. Não sei como é que vai ser, mas. Boa sorte. Eu vou de férias.
2: Opa,
1: é só segunda-feira, ok? Até lá, estamos todos juntinhos.
2: Como é que é esta?
1: Isto é Bad Bunny. Moscow Mule.
2: Ah, não havia há muito tempo.
1: Yeah.

0: Taylor Swift, da Feira ao Filé, estás na Cidade FM, bom dia.
1: Boa quinta-feira.
0: Bem-vindo ao mundo, essencialmente. Acordaste agora?
1: Quero voltar.
2: Não, estou ótima.
0: 911-911-908, WhatsApp da Cidade FM. Prazer, Lola. Para pelo menos dares um sinal de vida, ok? Eu ainda não estou 100% aqui. Não sei se reparaste, em vez de dizer para dizeres olá, eu disse. Mas lá está, estamos todos a acordar ainda. É o caso da Rosária?
2: Rosária? Hey!
0: Rosaria? Bom dia, maltinha. Grande som logo pela manhã. Muito bom. Bom trabalho. Beijinhos para todos. Bam, bam. A malta adora bam, bam.
2: Olha, eu adoro receber mensagens de pessoas que nunca mandaram mensagem.
0: Ah, não. Absolutamente.
2: Portanto,
0: sim.
2: Se tu nos ouves e já pensaste, opa, um dia tenho que mandar. Manda hoje para eu sentir que estamos a ganhar novo público.
0: Não, mas tem de haver uma pergunta ou é só...
2: Não, manda só a dizer, gosto muito de vocês.
0: Olá, estou aqui.
2: Gosto de vos ouvir.
0: É a grande maioria das pessoas, Joana. Sim,
2: claro. 39%
0: das pessoas estão a ouvir rádio e pensam, pá, não vou mandar mensagens.
2: Opa, mas eu gosto. Eu sinto que o nosso trabalho não é em vão. E que há mesmo pessoas a ouvir. Eu sei que há, porque nós vemos as estatísticas e as audiências. E somos a rádio jovem, número 1. Mas eu sinto-me mais...
0: Nós temos tantas mensagens constantemente, mas tu precisas das outras pessoas, não é?
2: Eu quero mais!
0: Minha Nossa Senhora. Bons dias, eu mando mensagem sempre que posso. Beijinhos, boa emissão e sim, eu gosto de vocês. Obrigado, Sónia.
2: Sónia!
0: Acho que maternal e sim, eu gosto de vocês.
2: Isto sou eu a dizer aos nossos ouvintes: se eu fosse uma minhoca, gostavas de mim.
0: Sim.
2: Se eu só tivesse um cabelo, gostavas de mim.
0: Achas que gostavas de mim na mesma? Bom dia! Temos a Catarina connosco, temos o Filipe connosco. Bom dia, maltinha, eu estou vivo, meio zombie, mas estou vivo. E pronto, bom, quanto a malta que prefere permanecer no silêncio a maior parte dos dias, temos, olha, o Filipe nunca mandou mensagem. Não o Filipe anterior, mas o novo Filipe nunca mandou mensagem. E disse só, bom dia, pronto.
2: Pai,
0: não me voltas a apanhar aqui. Voltou para a cama.
2: Bom dia, vá.
0: Não me chateias, ok?
2: Espero que estejas contente.
0: Faz aí a tua rádio, fala das tuas músicas, as tuas notícias, os teus jogos, ok? Eu estou aqui para ouvir, não é para falar, ok? Para vocês. Vocês é que recebem para falar.
2: Pois é.
0: Olá, fala tu, se faz favor. Tem televisão. Já voltamos, já damos mais uma voltinha pelo gangue da chat, para saber onde é que andas. Para já, Richie Campbell. Esta chama-se C'est la vie.

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3: Beijinhos. Só para deixar as bonas felizes. Renato Maria.
4: Arthur, é que às vezes vejo comentários maus sobre mim e eu fico a pensar que sou aquilo.
3: Não.
4: Então, para mudar a bitola para o outro lado, eu preciso que digam bem.
3: Joana,
4: os dois estão errados.
3: Há quanto tempo é que tu fazes isto? Da comunicação
4: muitos.
3: E tal.
4: Okay, há muitos. Eu às vezes sou só uma menina. eu não consigo ser uma baddie sempre.
3: Ai, Carol!
4: Eu às vezes tenho.
3: Uma baddie também tem.
4: Sentimentos.
3: Yeah. Carol.
5: Olá, meninos. Olha, estou para mandar áudio não porque. Assim, não só porque gosto de vocês, mas porque vocês são bem lindos.
4: Ai,
5: tipo,
4: que
5: os outros são bem feios, é por isso que não os outros. E assim, que é uma razão muito válida.
4: Claro.
5: Para experimentar.
4: Esta é a mais válida.
5: Obrigada, bom trabalho.
4: Esta é a mais válida.
3: Obrigado, Carol. Carol disse, estou a ouvir-vos não só porque vocês são lindos, mas porque os outros são feios.
4: Eu adoro uma queen superficial. Eu adoro quando as pessoas são honestas quanto à sua superficialidade e dizem, bem, eu só gosto mesmo de pessoas bonitas e pessoas que têm aura. Os outros são feios.
3: Mas diz algo sobre nós também. Epá, não é bem o que vocês dizem, é a vossa cara é agradável.
4: A vossa cara é agradável e simétrica.
3: Funciona muito bem.
4: Ela consegue imaginar a simetria da nossa cara e fica tipo, uh-huh, é isso.
3: É difícil ser bonito de manhã.
4: Pois é.
3: É desafiante.
4: Yeah.
3: Bom dia, eu também gosto de vocês. Isto é absurdo, Joana.
4: Isto é absurdo. Arthur, lá porque tu estás habituado a viver no deserto da aprovação. Eu não. Eu gosto mesmo que as pessoas se expressem em relação a nós.
6: Alô, Joana. Alô, Arthur.
3: Ei, Maria.
6: Já há cerca de 3 anos com a Cidade FM e hoje é a minha primeira mensagem.
4: Uau!
6: Beijinhos,
3: Mariana. Bem-vinda. Quer dizer, bem-vinda, já cá estás há 3 anos, mas olá. Bom dia do Pinhal Novo, diz a Ângela. Primeira vez que participa também. Bom dia, malta, primeira vez a mandar mensagem. Ouço todos os dias, estou a sair do trabalho, num lar de idosos. Um beijinho, gosto de vocês, malta gira. Não, Marisa, nós gostamos de ti, ok? Bom descanso.
4: Marisa está a tratar dos velhinhos.
3: Obrigado por tratar as nossas avós. Olá, cidade, bom dia, ouço-vos todos os dias. Joana, não te sintas triste com os comentários que fez. O que interessa é o que tu és e como te sentes. Beijinhos grandes. Da ou do Dani.
4: Um
3: grande abraço. Não vim de cidade, lá
4: as
3: está.
4: As pessoas são tão queridas.
3: Bom dia, meninos, boa emissão para vocês. Bom dia, Gonçalo. Bom dia a todos. Olá, Cidade FM. O meu filho diz, bota grande sonoro. Ok, sim. Ele gosta de Bad Bunny. Ui, nós passámos Bad Bunny ainda agora. O que é que eu posso... Olha, eu não sei como é que chama o filho ainda por cima. Filho da Cíntia. Pá, o máximo que eu posso fazer é passar um bocadinho desta. Que já agora o Batman não cantou ao vivo quando veio cá. Para grande desilusão, minha. Portanto, filho da Cíntia.
7: Espero que estejas a curtir. Este grande sonoro.
3: Olha, já que estamos aqui todos reunidos, por que não falarmos um bocadinho do Ryle? Já é a época que reuniu tudo o que houve do sol. A cara de traição da Joana neste momento.
4: Ah, traíste-nos a todos.
3: Absolutamente, sim. Eu traí-vos aqui para a minha teia.
4: Sim,
3: ok, agora vamos levar com o Ryle. Não há muito.
4: Nós somos as formiguinhas.
3: Não há muito a dizer. É uma app que reúne tudo o que ouves num só lugar. Música, podcast, rádio. A Cidade FM está lá, por exemplo. Aliás, há muita gente a ouvir-nos através do Rayo neste momento. Escreve-se R-A-Y-O. E com o Rayo
4: está tudo aqui.
3: Está tudo aqui. Até malta que nunca participou.
4: Isso
3: está
4: é
3: agora
4: fixe.
3: A mandar mensagem. Vamos falar contigo mais daqui a pouco. Bom dia, boa viagem.
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0: Um Burna Boy. Dai, dai, estás na Cidade FM, bom dia. Este é o Acorda, eu sou o Artur Simões, comigo Joana Miranda. Olá, Rafael.
1: Eu não gosto nada, nada, nada de vocês. Estou a brincar. Gosto. E muito.
0: Opa. Nós também gostamos de ti, Rafael. Olá, bom dia, Marta.
2: Bom dia, pessoal. Para fazer a vontade à Joana, eu mando um áudio. Já vos ouço desde sempre. Normalmente nunca mando mensagem, mas pronto, hoje foi o dia para a Joana saber que tenho aqui uma pessoa nova, vá. Nova na mensagem, porque já vos ouço desde o início. Parabéns, bom trabalho.
3: Aí é fogo.
0: Beijinhos, Marta. Olha, o Pinho participou pela primeira vez também, enviou mensagem a dizer: a Joana está a aceitar dates.
3: Estou.
0: Já está. Guardas convosco. A Carol foi muito, muito querida. Participa todos os dias na Cidade FM. Disse que teve de parar o carro para poder escrever e vais ficar atrasada.
3: Epá.
0: Gosto de
3: ti. Não, isso também não queremos.
0: Mais, Joana. E portanto, a malta, Arthur, Pedro, vocês fazem a minha vida muito feliz. Envia um áudio de 2 minutes que vamos ouvir em off. Vamos ouvir entre nós, ok? Mas foi muito, muito querida. E recebemos 3 mensagens seguidas da Suíça. Eu não sei o que é que se passa, não sei que fenómeno é que.
3: Nós temos que ir à Suíça. Nós temos amigos da Suíça agora.
0: O Chaves, bom dia, meninos. Ouço-os sempre que posso. Beijo para vocês da Genebra. E amanhã lá vamos nós até Viseu para 3 semaninhas de férias. E no carro vai ser Cidade FM. O que é que se passa? Lá está. Eu fui à Suíça e lá está. Novidade também. Muitos tugas lá, não sei se sabes. Maior parte era de Viseu. A maior parte dos tugas que eu conheci na Suíça era sempre que eu perguntava: ah, Portugal, então onde é que é? Viseu. O que é que se passa?
3: Sabes o que é que eu acho? É, vai uma pessoa. Depois essa pessoa diz ao tio: yeah, olha, vem para aqui que aqui vive-se bem, trabalha-se bem.
0: O tio chama aos primos.
3: O tio chama aos primos. E depois, de repente, é tipo: Viseu é a terra do pessoal que vai para a Noruega. Para a Suíça.
0: Para a Suíça, sim. Mas não só, lá está. Carla, bom dia. Vivo na Suíça. Ouço-vos todos os dias pela app Rail. Obrigada pela companhia, Carla. Obrigado.
3: Ai, olha, obrigada. Eu estava a precisar de alguém que dissesse que.
0: Ah, Joana, pronto, tu não passa pela cabeça. A Celine.
3: Obrigada.
0: Olá, Arthur e Joana, eu também os ouço todos os dias. Vocês são o máximo. Adoro. Continuem assim, Celine de Neuchâtel, na Suíça. Neuchâtel. Joana, eu
3: Arthur, não precisas dizer assim.
0: Neuchâtel.
3: Não precisas.
0: Preciso sim. Eu estou sempre a dizer isto, mas eu apanhei um comboio de Genebra para. Pronto, indiferente, Zermatt. E a dada altura tu paras em Neuchâtel. Eu não quis acreditar no que estava a ver.
3: Tu sério?
0: Procura Neuchâtel. É estupidamente lindo. É absurdo. Devia ser crime. Devia ser. É um crime. É um crime Neuchâtel existir. Beijinhos, Celine. Obrigado.
3: Obrigada a todos.
0: Nós temos estar aqui o dia todo. Isto é. Beijos.
4: Olá, bom dia,
0: minha querida.
4: Um beijinho para todos. Ouço-vos todos os dias e adoro as minhas manhãs. Vocês conseguem alegrar logo desde o início. Joana, em relação aos comentários maldosos, é tudo um bando de invejosos. Um beijo.
3: Sabes aquela mãe tóxica que sempre que tu fazes alguma coisa mal, elas têm inveja.
0: Elas têm inveja de ti, filha.
3: Eu sei que tu atiraste um pedregulho à cabeça dela, mas ela tinha inveja de ti de qualquer forma.
0: Eu ensinei-te a defender-te. E tu vais defender, ok?
3: Ai pá, mas às vezes é mesmo preciso termos um bocadinho de ilusão.
0: Toxicidade.
3: Sabes? Toxicidade, ilusão. Sim, mintam-me, se faz favor. Às vezes estamos tão em baixo, precisamos que nos mintam.
5: Bom dia, Cidade FM. Eu escuto vocês desde que estou cá em Portugal. Escuto sempre pela manhã, escutava vocês durante a tarde e gosto muito. Beijinho, bom dia. Ah, eu estou cá em Portugal há quase 4 anos, então escuto vocês há quase 4 anos.
0: Ganda Lilian, um abraço. Malta, eu sou do tempo em que vocês eram eletricidade. Falado em brasileiro.
3: Ih, mãe! Eletricidade.
0: Estamos perante um antigo.
3: Sim, é velho sábio da montanha.
6: Então a cidade era eletricidade?
3: Sim. E quando vinham convidados, anunciavam com fogo e paus. E fazia-se uma grande festa.
6: Em que a Cidade FM recebia o Michael Jackson? O Bon Jovi?
3: Michael Jackson!
6: Oh, meu Deus!
0: Pedro, um dos antigos. Quando tinha 10 anos, você já era o meu despertador para ir para a escola.
6: Um despertador?
3: O que é isso, velho sábio?
6: O que é isso, velho sábio?
0: Também acordava com o cantar dos galos? Estou a brincar, Pedro. Muito obrigado por nos ouvires há tanto, tanto, tanto, tanto tempo e continuares connosco. Sim. Quem está agora connosco? Ruben Mateus. Olá, Ruben.
7: Bom dia, bom dia.
0: Bom dia, meu caro.
7: Eu
0: vamos ao magazine?
7: Tu.
0: Bem, Ruben.
7: Eu sou muito antigo.
0: Ruben.
7: Eu nasci em 1800.
0: É melhor nem irmos por aí, meu caro. Olha, traz aí o papiro.
7: Antes da
0: e conta-me o que é que anda a acontecer no reino.
7: O rei continua vivo. Desde o sim, herdeiro é. Continua a ser educado para ser herdeiro.
0: Ok.
7: E a rainha lá anda na vida dela.
0: E notícias de 2026, tens?
7: Ah, 2026. Queremos ir a 2026. Vou lançar as cartas.
0: Isso?
7: Olha, já lancei. Cá estão elas. Podem as formigas levar alguém para a prisão? Na Coreia do Sul podem, minha gente. O dono de um restaurante que tem duas estrelas Michelin pode ser condenado a um ano de cadeia por usar formigas na confecção dos pratos. Na Coreia do Sul, a lei da higiene alimentar impede o uso de formigas nas receitas. De acordo com a acusação, o dono deste restaurante, durante 4 anos, encomendou formigas secas dos Estados Unidos e da Tailândia, colocando 3 a 5 formigas por prato para dar à receita acidez. Quem sabe nos dá aqui uma ideia para o almoço. Adiante, com estes pratos, a terem dado uma receita superior a 70 mil euros. Os clientes eram informados da existência das formigas no prato que estavam a escolher e podiam escolher um outro prato caso não gostassem da ideia. A sentença do dono deste restaurante será conhecida a 2 de setembro. 1-0 é suficiente para vencer uma partida de futebol. Esta foi a máxima de ontem do Braga, que na Sérvia derrotou o Zelesnikar. Bom, esperemos que o próximo adversário tenha um nome mais fácil. Na primeira mão da segunda pré-eliminatória da Liga Conferência. A segunda mão acontece em Braga já na próxima semana e pode ser o fim. Pode ser o fim das histórias para se adormecer. Ou melhor, das histórias contadas pelos pais. De acordo com um site especializado em tecnologia, a Meta, que é dona do Facebook, do Instagram e do WhatsApp, está a desenvolver uma aplicação que, com recurso à inteligência artificial, cria histórias para adormecer os mais pequeninos, com a história a ser contada pela aplicação. De acordo com a Meta, a aplicação está a ser testada em vários países para se perceber se há interesse ou não por parte dos pais na utilização da inteligência artificial nestas histórias.
0: Incrível. Ah, não, não, boa, vamos substituir a voz abusada da nossa mãe e do nosso pai por um robô.
7: Yeah.
0: Olha, sabes, mete só o puto no micro-ondas, fica a rodar durante 18 anos e depois sai um adulto. Ah, porque não?
7: Adulto funcional. E os pais vão.
0: Sim. Yeah. E depois, olha, depois vamos almoçar formigas já agora também. Uma sobremesa com formigas?
7: Um sushi de formigas.
0: Um sushi de formigas. Olha. Coitado do senhor também, metia só uma formiguinha na mousse, agora vai
7: ter. Não, mas 3 a 5 formigas para dar mais acidez ao prato.
0: Não, pois está bem. Sim,
7: olha. Isto no Masterchef era capaz de resultar.
0: É como disseste, fica a ideia, não é? É para o almoço.
7: Sim.
0: Obrigado, Ruben. E até já. BTS com Swim, toca já a seguir. Boa viagem.
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0: Olívio Rodrigo, Stupid Song, estás na Cidade FM, bom dia, boa quinta-feira.
1: Gozas sempre com ela.
0: Atenção.
1: Olha,
0: eu gosto muito do Olívio Rodrigo. Eu gosto do Olívio Rodrigo. Eu acho piada é este fim.
1: Mas ela está nesta fase. Ela está nesta fase em, yeah. Em que vai para os agudos. Há uma música dela que é Baby Boy.
0: Joana, nós tínhamos a Avril Lavigne, não é? Agora a Olívio Rodrigo.
1: Calma. Avril Lavigne é uma rockstar.
0: Olívio Rodrigo também é uma rockstar.
1: Ok, tens razão. Mas a Avril era tipo. Tinha os olhos todos pretos e fazia madeixas cor-de-rosa e tinha as unhas pretas.
0: Podes pintá-las da cor que quiseres? Não há nada aqui.
1: I'm with you!
0: Olha, irritámos os ouvintes. Joana, são 8:04 da manhã e já irritámos os ouvintes. Bom dia!
2: Bom dia, pessoal. Então, estava eu aqui a ouvir todas estas mensagens bonitas e motivacionais
0: Olá,
2: para
0: animar
2: a nossa Joana.
0: Sim.
2: Estava a pensar em enviar uma quando ouço vocês a chamarem velhos a quem se lembra de eletricidade.
0: Não. Bom, atenção.
2: Bom. Não. Sim, era assim. Caralho, muita gente está aqui ainda não era nascida. Mas nós ouvíamos. O que é que prova? Que somos fiéis.
1: Ana.
2: Não somos velhos.
1: Ana.
2: Bem, bom trabalho. Joana, não é o que eles dizem. É a forma como dizem.
1: Ai, Ana, é um respeiter.
2: Sobre eles.
0: Boa.
2: Do que sobre ti.
0: Perfeito.
2: És a maior.
0: Bem.
2: São os maiores.
0: Não, tu é que
2: bom
0: és,
2: trabalho.
0: Ana. Bem, um callback à emissão de ontem. Fantástico. Yeah. Ana, olha.
1: É a forma como dizem.
0: Lá está. Dito como uma verdadeira sábia. Dos tempos antigos.
1: Mas por acaso tem graça, porque... Eu só comecei a dizer, isto não é velho! Quando comecei a ficar mais velha. Sempre que o Pedro diz não sei o quê, e diz, pá, Joana, isso é um bocado à velha. Não é!
0: Não é!
1: Só porque tu não tens a mesma cultura que eu e não sabes os filmes. E ele tipo, Joana.
0: Tu é que estás com a cabeça sempre afiada no TikTok e nos tablets e no coiso.
3: Bom dia!
0: Minha querida!
3: Bom dia, Joana, bom dia, Pedro, que eu sei que infelizmente não está aí, mas é só para vos dizer que aqui o carro, mãe Cláudia, Lourenço e Leonardo, gostam muito de vocês.
1: Fofos.
3: Também vos ouvimos todos os dias. E pronto, já sabemos que a Joana é queen, o Arthur é certinho das horas e o Pedro é aquele que sabe-se lá o que é que fez ao cabelo. Beijinhos!
1: Tão queridos!
0: Beijinhos, Cláudia! Bom dia, Cidade FM. Hoje todos os dias de manhã ao fim da tarde. Só não mando mensagem porque estou a conduzir. Vocês são os melhores. Pois há este pormenor, não é? A maior parte das pessoas estão no carro.
1: Tu és o certinho.
0: Viseu! Há muita malta a berrar por Viseu.
1: Ei, eu vou a Viseu!
0: Mas a Viseu hoje, não é? Lá está, olha, a Carla, por exemplo, vive na Suíça, ouço-os através da app e sou de Viseu. Malta de Viseu, por favor, digam-me o que é que se passou, o que é que aconteceu aí, porque é que houve uma. Qual é o termo sociológico para isto? Uma diáspora.
1: Migração.
0: Sim, exato.
1: Eu hoje vou a Viseu e posso perguntar-lhes. Vou atuar lá. Olha, vou atuar com a Maria Rueff e com a Luana do Bem, portanto, duas rainhas da comédia. Se vocês puderem, apareçam no Fórum Viseu.
0: Alguém aqui a dizer. Só não mando mensagem porque estou a conduzir. Mas. Agora mandou. Se calhar encostou. Se calhar meteu os chamados 4 piscas que te permitem estacionar em qualquer lado.
1: Não é para estacionar, é para uma emergência, não é?
0: Não. Os 4 piscas, tu ainda não tiraste a carta. Mas se carrega o botãozinho, é para parar os carros onde quiseres.
1: Ah, é?
0: Na ponte, na autoestrada,
1: podes mesmo?
0: Claro que não podes.
1: Okay.
0: Não, absolutamente não.
1: Estás a mentir a uma pessoa que não faz a mesma ideia.
0: Estou a ser sarcástico. Okay. Muito obrigado a todos. Beijinhos da Suíça todos os dias com vocês. Amo. Porto, domingo, regresso para 2 semaninhas. Diverte-te. Carvalho. Ser feliz. O Porto vai receber-te como o Porto recebe sempre. E é muito bem. Nelson, bom dia para ti também. Bom dia a todos. Bom dia, Arthur. Já te ouço desde o início do programa com a Tecas.

0: Hey, where's my husband? Estás na Cidade FM, quinta-feira, 23 de julho. Estamos no verão, hoje estamos de férias, hoje estamos quase de férias. A vida é boa e o Yannick Teixeira tem, para já, uma pausa tremenda. E depois, uma pergunta, Joana.
1: Ok.
0: Joana, se me permites?
1: Sim.
0: Para já, bom dia, Arthur e Juju. Uma ótima emissão, com muita energia logo pela manhã. Só quero fazer uma pergunta, se me permitem. Joana, tu não tens a carta? Beijinhos.
1: É sim, isto é um assunto sensível.
0: Ah, segunda pergunta. Como é que vais para o trabalho? Fiz duas perguntas afinal. Beijinhos. Não, a Joana não tem carta.
1: Eu não tenho Joana, carta. Junta-se nem me apetece tirar.
0: Ao exclusivo clube de locutores e comunicadores que não têm carta.
1: É muito comum, por acaso.
0: É estranhamente comum. Yeah.
1: É estranhamente comum pessoas das artes e do entretenimento não terem carta.
0: Ah, pois sim. Deslocam-se de...
1: Boleias e...
0: Em turistas privados e...
1: Não. Em Portugal,
0: a Joana aparece aqui sempre num Hammer de vidros fumados.
1: Sim. Yeah. Com óculos escuros, pessoas a tirar fotografias, o meu segurança privada a trazer-me até cá acima.
0: Já aqui gatekeeping de acorda. Claramente não é ouvinte habitual, senão já sabia da Joana com um trauma por não tirar a carta.
1: Isso tem muita graça.
0: Cláudia, claramente este aqui é novo.
1: Claramente não ouves desde o início.
0: Sim, tu és novo aqui, não és bom há tanto, tens de saber, sim.
1: Sim, e hoje em dia usam as t-shirts e nem sequer ouvem.
0: Gostas do Acorda? Diz-me três músicas deles.
1: Yeah, diz-me uma música do Acorda. Quem é que começou o programa? O programa sempre foi das manhãs, sabes isso? Sequer não, não sabes.
0: Bem, imagina seres nerd do Acorda.
1: Começou no toque de saída, não sabias isso?
0: Sim. Ah, és daqui. Sabes o que é que se passa?
2: E a minha mulher faz hoje precisamente um mês que tirou a carta de condução, malta.
0: Tá! Bem-vinda às estradas, mulher dos Chaves. Joana, vais sempre. Eu digo sempre isto, mas vais sempre a tempo.
1: Mas ouve lá. Há uma coisa que nós temos que esclarecer aqui.
0: Eu vou deixar esclarecer coisas.
1: Eu compreendo que toda a gente, que dê imenso jeito a toda a gente. É uma coisa que dá jeito. Mas não é super necessário para mim.
0: E ainda há outra,
1: que é uma coisa que tens de tirar a carta. Que é uma coisa que os meus amigos às vezes dizem, que é: tens de tirar a carta. Tenho porquê? Porque tu queres. É de loucos. É que é uma coisa que não influencia em nada a vida das outras pessoas. E dizem-me constantemente: tens de tirar a carta. Porquê?
0: Não estavas há dias a implorar por boleias para Algarve, para não ser do Kanye West?
1: Estava, mas era para poupar dinheiro.
0: Não dava jeito ter uma carta e um carro.
1: Mas eu tenho a carta e o carro, é a Bibi que vem comigo.
0: Então é assim: tu queres que tire, não é, Joana?
1: Ouve lá, eu tenho uma facilidade enorme de me conseguir deslocar para os sítios. E para além disso.
0: Então não vou ler o que os ouvintes estão a dizer.
1: O que é que estão a dizer?
0: Deixa a Joana ter filhos, deixa para ver como é que ela sabe sem carta.
1: Olha, essa é a única altura em que eu vou tirar a carta.
0: Como é que vais levar os miúdos ao judo?
1: Malta, eu nem marido tenho. Porque é que eu hei de estar já a tratar disso? Eu depois vou levar os miúdos à natação.
0: Abriste a caixa de Pandora agora com essa Joana.
1: Mas isso? É verdade.
0: A Joana não tem marido.
1: Quando eu tiver
0: um gajo?
1: Quando eu tiver um gajo, eu penso: olha, se calhar está na altura de tirar a carta para, se nós tivermos filhos.
0: Bem-vindo, Yannick. A Joana não tem carta. E vai permanecer assim. Sabrina Carpenter, contexto.

0: Digitalia com a Bad Gang, álcool e prazer. Estás na Cidade FM, bom dia, este é o Acorda. Eu sou Arthur Simões, comigo Joana Miranda. Aqui uma mensagem do Nelson, que está mais certo do que acha, na verdade. Olá Nelson, bom dia.
1: Bom dia malta. Então é assim, a Joana não tendo carta de condução, como é do conhecimento geral.
0: Sim.
1: Está na altura dos donos dos Ibizas fumarentos começarem a enviar currículos. Ela não tendo carta e não tendo marido, o tipo dela deve ser a malta do Ibiza fumarento, pelo que ela diz.
2: Eu vou dizer uma coisa.
0: Nelson, tu estás tão certo que... Sim, Joana?
2: Eu acredito que haja uma referência cómica a um Ibiza. Eu não faço ideia o que é isso.
0: Ah, o Ibiza é... Pronto, o Ibiza fumarento em particular.
2: Ok.
0: É associado a...
2: Gunas?
0: Sim.
2: Ok. Eddie Bay, aqueles carros fazem muito barulho.
0: Sim, tu já disseste em palco.
3: Eu já dizer o tipo de homem que eu
2: gostava. Oh, Arthur, isto é.
3: O tipo de homem que eu gostava de ter um filho.
2: Arthur.
0: O quê?
3: Um chunga.
2: Arthur, isto é.
0: Está no teu perfil.
2: Stand-up comedy.
0: Isto está no teu perfil.
2: Está bem, Arthur, mas isto é arte. E usares. Bem, isto foi das cartadas mais feias que tu já usaste contra mim.
3: Corte sobrancelha, sabes?
0: Corte sobrancelha.
3: O bebê vai fazer o teste do pezinho. O pezinho vai com o Air Max.
0: Arthur, isto tem piada.
2: Pá, até a Margarida está envergonhada. Ouve lá, tu usares o meu stand-up contra mim. É. Não podes fazer isso. Tudo o que eu digo no stand-up é mentira. Quase tudo. Muita,
0: eu já vi o teu stand-up e há uma quantidade considerável de verdade ali.
2: Está bem, mas esta tu sabes que é mentira.
0: Eu sei que é mentira.
2: Eu não,
0: Joana,
2: quero um funga. Claro. Também não, Joana, quero andar num Ibiza. Eu não faço questão que me deem boleia. Eu oriento-me sozinha.
0: Joana Busted. O Yannick é novo, não é? Aposto que também não sabe que o Arthur come comida amarela. Não, olha, o Yannick entrou numa casa de malucos, ok? Nós vamos receber o Yannick, vamos pelo menos tentar ser normais durante duas semanas,
2: ótimo,
0: para não assustar o Yannick, ok? E os restantes ouvintes que estão connosco pela primeira vez. Bom dia pessoal, minha primeira vez convosco, diz o Reis. Joana, visto que não tens carta e eu sou motorista TVDE, ofereço-me para ser o teu motorista privado. E já agora, como vais para Viseu? Abraços, fazem parte das minhas manhãs.
2: Vou com a minha equipa da Discórdia. Dos stand-ups também.
0: Sabes, a carrinha do humor.
2: A carrinha do humor.
0: Vai partir em direção a Viseu. Já agora, continuamos a receber mensagens de malta a dizer: olá, eu sou de... beijinhos da Suíça, eu também sou de Viseu. E ninguém me explica o que é que se passa em Viseu, que toda a gente está a bazar para a Suíça. E eu acho que há aqui um complô qualquer. Há uma coisa qualquer, eu estou a ficar maluco, mano.
2: Eu
0: estou quase
2: eu
0: a andar, andar pelas ruas de cuecas com um cartaz a dizer o que é que se passa. Pá, alguém, por favor.
2: Qual é a ligação entre Viseu e a Suíça?
0: Vamos à música, mas é. Chico da Tina, sou grande no amor, toca já a seguir também Huntrux em Golden, só se quiser.
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0: Handtrucks Golden, estás na Cidade FM, bom dia. 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Daqui a pouco vamos ao Magazine com o Ruben Mateus.
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0: Não é Baiol, Bad Bunny, estás na Cidade FM, boa viagem, uma espetacular quinta-feira. Eu sou Arthur Simões, comigo Joana Miranda e agora Ruben Mateus. Bom dia, Ruben.
1: Uma espetacular quinta-feira também para vós.
0: Oh, muito obrigado. Oh.
1: E agora fazemos um magazine assim, com esta voz.
0: Não, por favor, não.
1: Não? Oh, tentei, pelo menos. E eis que surgem as teorias da conspiração. Sobre o quê, minha gente? Sobre o quê? A vitória de Espanha no Mundial de Futebol. Na Argentina, o país que foi derrotado, tentam-se encontrar explicações fora do campo. Uma das teorias que tem vindo a ser partilhada é de que a FIFA dá ordens para que nenhuma seleção se torne bicampeã mundial. Lembrar que a Argentina tinha vencido o Mundial de 2022. Outra das teorias é de que o FBI... Sim, o FBI meteu-se nisto. Tentou prender o presidente da Federação Argentina de Futebol e isso afetou o rendimento dos jogadores. Mas há mais, não se fica por aqui. Outra das ideias é de que os jogadores da Argentina que alinham no campeonato inglês foram pressionados para estarem abaixo do nível habitual. A Espanha acabou por vencer por 1-0 porque, não sei, digo eu, rematou mais e colocou a bola dentro da baliza. Talvez a explicação seja esta. Uma espécie de prémio Nobel da matemática. E não, não é teoria da conspiração. Existe mesmo, é entregue de 4 em 4 anos. E eis que chegou o dia de o entregar. Chama-se Prémio Fields. Terá 4 vencedores, todos eles com 40 anos ou menos. E os vencedores têm de resolver problemas matemáticos antigos. Daqui a 4 anos, quando eu conseguir resolver equações, talvez me candidate também ao prémio. Matemática dá-me pesadelos. Bom, voltando ao Mundial, surgiu uma petição na Argentina para que se repita a final do Mundial, petição que já tem mais de 70 mil assinaturas e que tem como base a ideia de que o árbitro da partida foi corrupto. É esta a palavra. Em causa, a expulsão durante o jogo de Enzo Fernandes. Eu não sou de intrigas, mas eu acredito que a Argentina está a lidar mal com esta derrota.
0: Achas?
1: Digo eu, sim.
0: Eu acho que vimos todos o mesmo jogo. E um jogo que envolva uma acrobacia daquela natureza, como a que houve naquela falta que mandou um jogador espanhol para outro universo. É pá, assim é capaz de haver um ou dois cartões vermelhos. Mas pronto.
1: O Enzo Fernandes, em termos técnicos, virou-o ao contrário.
0: Não, completo. Virou o boneco. Yeah, absolutamente.
1: Virou o boneco.
0: Mas olha, Ruben, lembro-me muitas vezes da frase que tu já trouxeste aqui para o Corda, que é, eu não quero destruí-la agora, mas futebol é a coisa mais importante das coisas que não são importantes. É assim?
1: Exatamente. A frase não é minha, mas eu parafraseei dessa forma.
0: Muito bem. Obrigado, Ruben.
1: Pronto, e até já.
0: E até já. 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

0: Há tanta coisa digna de choque que o plutónio diz nas músicas. E mesmo assim, fumar um cigarro dentro do carro, para mim, acaba por ser a pior. A mais grave. 25 de Abril, estás na Cidade FM. Bom dia, este é o Acorda. Eu sou o Arthur Simões, comigo Joana Miranda, que... É assim, eu vou precisar de ti nesta conversa, ok? A Joana Miranda ontem saiu-se com mais um mirandismo. Para ti, Joana?
1: Um mirandismo.
0: Um mirandismo.
1: Uma joanada.
0: Ligarem-te, telefonarem-te, é o equivalente a alguém entrar-te pela janela adentro. Invadir-te a casa.
1: Não, ligarem-te é mandarem-te um pedregulho à janela, assim. Como se fazia antigamente, sabes? Tu estavas em casa e os teus amigos iam lá mandar pedrinhas para a janela.
0: Sim, para tu veres, sim.
1: E de repente está ali à tua porta e tu não podes bem ignorar porque...
0: Mas a maneira como descreveste não,
1: não
0: era uma pedrinha, era um pedregulho mesmo.
1: Pior.
0: Certo.
1: É okay. Que se tu não atendes, é tipo, pá, liga-lhe, ela não atende. E de repente és tu que estás mal. Tu estás na tua vida.
0: Okay.
1: As pessoas ligam-te sem te dizerem que vão ligar. E se tu não atendes e só respondes passado dois dias, porque tens uma vida,
0: sim.
1: As pessoas ficam. Elas começam a ser as vítimas. Não, desculpa, eu é que sou a vítima. Tu vens sem convite
0: Okay.
1: Para o meu espaço pessoal.
0: Não foi para o teu espaço pessoal. Ligou-te
1: é
0: só.
1: É o meu espaço pessoal.
0: Okay.
1: Se o meu telefone está a tocar dentro do meu bolso, é o meu espaço pessoal.
0: Ok, a pessoa invadiu o teu bolso. Ok, justo.
1: A pessoa invadiu o meu bolso, sim, claro. Às vezes ligam mais do que uma vez, seguida.
0: Então isso quer dizer que é algo grave, sério.
1: Nada é urgente se não fores médico. Foi uma coisa que eu aprendi ao longo da vida. Nada é urgente.
0: Algumas coisas são
1: sempre
0: urgentes.
1: Sempre que ligam várias vezes, não é para falar sobre nada que seja urgente. Não,
0: ok, mas isso... Okay, okay.
1: Principalmente trabalhos e coisas. Uh-huh. Não me liguem. Mandem-me mensagem a perguntar. Gostava de falar contigo sobre este assunto e depois eu logo decido.
0: Ok, temos filosofias diferentes.
1: Falar, se quer falar ao telefone ou não.
0: Ok, eu tenho a filosofia de... se for importante, a pessoa vai ligar novamente. Ou seja, liga a primeira vez, se for um número que eu não conheço, pá, não vou atender.
1: O que é que é importante?
0: O que é importante? Olá, Arthur, olha, está a sair fumo da tua casa. Será que... Por exemplo,
1: chama os bombeiros.
0: Ah, ok, já, olha, pode
1: então,
0: chamar os bombeiros. Agora não tem bem tempo, pode só chamar os bombeiros.
1: E porquê que não pode mandar uma mensagem e dizer está a sair fumo da sua casa?
0: Ah, acho que para as coisas urgentes tu ligas à pessoa.
1: Nós estamos sempre com o telemóvel na mão. Se eu não atendo é porque não me apetece.
0: Ok.
1: A mensagem é mesmo igual a ligares-me, mas sem me incomodar.
0: Para lá está o telefone e incomoda-te. Ou seja, chama a atenção. Tu vais ver, oi, quem está a ligar? É minha mãe, o que é que se passa a esta hora?
1: Se recebes uma mensagem também faz, plim.
0: Não, está lá, plim. Ah, deve ser, capaz de ser o Rui. Pronto, está com mais um stress
1: Arthur,
0: com a ex-namorada.
1: Nunca ninguém, nós Perceves? Estamos mais próximos de ser cyborgs neste momento do que seres humanos pela quantidade de horas que passamos em ecrã de telemóvel e com o telemóvel sempre na mão. Tipo, já se teorizou certo. Se é possível que algum dia o dedo mindinho deixe de existir para se formar um telemóvel na própria mão.
0: Quem é que teorizou isso?
1: Pá, não interessa, eu já vi no TikTok.
0: Pá, ok, sim. Fonte as vozes na minha cabeça.
1: Portanto, as pessoas estão sempre com o telemóvel. Se nós tivéssemos telefones fixos, eu percebo que tu ligues sem avisar. Se eu tiver a fazer contas com um ábaco, eu percebo que tu me ligues sem avisar. Agora, agora estamos no Big Year de 2026 e tu estás a ligar-me sem eu te deixar.
0: Ok, eu preciso envolver, lá está, mais gente nesta conversa.
1: Por isso é que eu tenho o telemóvel sempre em modo descanso, olha lá o que é isto.
0: Telefonar no século XXI.
1: E tenho os grupos do WhatsApp todos silenciados.
0: Então como é que eu posso mandar mensagem?
1: Não, grupos do WhatsApp, se tu quiseres mandar uma mensagem que seja urgente, é pessoal.
0: Tá bem, ok.
1: Grupos do WhatsApp para me estarem a mandar mimos do Pedro com um chapéu de cowboy.
0: Galinha. Sim, é verdade, ok, yeah, isso eu percebo. Ok, lá está. Telefonarem, ligares para alguém no santo ano de 2026 é normal, aceitável ou um pecado e uma invasão de privacidade?
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1: Mensagem sempre e eu respondo quando me apetecer. Porque é anti-natura estarmos em constante comunicação.
0: Eu concordo com isso.
1: Tudo isto é anti-natura. Nós temos que voltar um bocadinho à biologia também.
0: Restar um bocadinho à gruta.
1: Ah.
0: Às pedras. Ok. Vamos ver o que é que os ouvintes acham. Para já, olha lá. Missy Mouse com o Ed Pet.

0: Você precisa de mim.
1: Bem, talvez você precise de mim. Eu sou Arthur Simões, comigo Joana Miranda, que é 100% contra, aliás, abomina o conceito de uma chamada telefónica. Nós trouxemos-te aqui para a conversa através do nosso 911-911-908. E Joana, podemos dizer que os portugueses estão divididos.
2: Uau.
1: A economia, as pessoas, Portugal, Lisboa.
2: Estatísticas.
1: Hoje, na grande entrevista do Grande Jornal com João Pedro Gomes Ferreira
2: e Anabela Conceição Pais.
1: Sabes, tu às vezes não estavas em criança só na sala ou assim e os teus pais estão a ver o jornal e era mais ou menos isso que ouvias. O ministro da ministra do Ministério estava a dizer Portugal.
2: O ministro da Ministério foi convidado Mas elas falam sempre.
1: Foi
2: assim.
1: Convidado, sim, na escola de jornalismo. É assim que nós aprendemos a falar.
2: Na escola de jornalismo fala-se assim para se dedicar. Pequenos, grandes e despiu-se de preconceitos.
1: Completamente.
2: São as pessoas que eles usam sempre.
1: Sim. Ora bem.
2: Estes pequenos, grandes cientistas foram convidados a apresentar ao ministro as novas.
1: É, não é?
2: Estou viciada agora falar assim.
1: É de facto viciante.
2: Eles falam sempre assim.
1: O Dilúcio, no nosso 911-911-978, disse, sarcasticamente, mas cabe na cabeça de alguém fazer telefonemas com um aparelho que foi inventado especificamente para esse efeito? Não, eu percebo.
2: O uso de sarcasmo é uma das maneiras de falar desta juventude.
1: Malta.
2: É a geração TikTok.
1: Malta, vocês, o Rui está muito preocupado connosco. As últimas 5 mensagens que ele mandou, já desde ontem. Bom dia, malta, faltou medicação hoje, certo? Claramente saltaram a toma das 8, mas está tudo bem. Aliás, só a Joana que não tomou, ela não para. Bom dia, malta,
2: a Joana
1: pirou de certeza. Malta, vocês estão a precisar de férias, de certeza absoluta.
2: Sabes uma coisa que tenho que parar de fazer também?
1: O quê?
2: Dizerem que eu sou maluca.
1: A Joana é maluca, os portugueses estão convencidos.
2: Portugueses
1: a única coisa
2: estão...
1: que uniu os portugueses...
2: Foi a feijoada na ponte e...
1: A insanidade da Joana.
2: Sim. Yeah.
1: Ora bem, agora, o assunto que temos aqui em mãos. Neste tema e em muitos outros, eu tenho a mesma opinião que a Joana. Ligarem é uma invasão de privacidade. Time Joana diz... A Joana, aqui no nosso
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1: também. Mensagens sempre. Eu tenho ansiedade para fazer uma chamada, eu preciso de toda uma preparação e rezo para que não atenda.

0: Não, ignorei imensas chamadas de uma oferta de emprego porque já não estava interessada e tinha medo de dizer isso.
1: Sabes quando tu combinas uma chamada?
0: Sei, sim.
1: Ai,
0: mensagem da, Andreia.
1: Olha, eu acho mesmo que preferia que me dessem um soco.
0: Não preferias, Joana.
1: Olha, quando eu tenho uma call.
0: Certo.
1: Combinada com hora e faltam tipo 2 minutos, eu estou sentada numa cadeira de pau a suar das mãos imenso a ver o cronómetro a avançar. Está quase, está quase. Eu houve uma vez que ia entrar numa reunião, uma call com mais uma pessoa. Éramos três pessoas e uma delas estava a contar comigo os minutos para entrarmos. E eu estava tipo, olha lá, mas eu acho eu acho que a outra pessoa também já está despachada. Porquê que não entramos só? Estamos à espera que a hora bate no ponto.
0: Isso eu percebo. Esse é outro nível de insanidade das calls. Mas é das chamadas telefónicas. Epá, não sei como é que eu posso ajudar. Eu tinha esse problema também. Até que a dada altura, eu era produtor, era estagiário aqui na cidade FM. E alguém meteu o pé na argola e entregaram não sei quantos bilhetes para a localização errada. E eu tive de ligar a 50 pessoas a dizer: olha, não é aí, é numa cidade inteiramente diferente. Tchau. Pumba, próxima pessoa. E passou rapidamente. Nunca mais tive problemas em ligar a pessoas, por seja o que for. Portanto, se calhar é isso. Não sei. Mete o pé na argola. Engana-te a entregar bilhetes.
1: Olha, só o facto de eu saber. Eu sei que o meu corpo não consegue distinguir eu falar ao telefone de estar a ser perseguida por um urso.
0: Ia bem.
1: Eu, quando tenho que falar ao telefone, eu não consigo estar sentada. Eu tenho que estar a andar. Furiosamente.
0: Achas que é o teu cérebro reptiliano
1: a tentar salvar-me? Tipo, são instintos de sobrevivência. Eu começo a andar pela casa a arrumar coisas, a não sei o quê, porque eu tenho que dissociar do que está a acontecer na realidade.
0: Então, no fundo, se eu te telefonar, é como se estivesse a largar um urso polar na tua direção. Quer dizer, ataca.
1: Sim,
0: é isso?
1: Ok. Claro que eu consigo, porque não sou um macacoide.
0: Certo.
1: Eu consigo agir perante a situação e estou muito feliz e ainda bem que ligaste. Pois é, já não falamos aí. Que horror.
0: É preciso que eu precise de ti nesta conversa, ok? Já viste com quem é que eu estou a dialogar? 911-911-908, WhatsApp da Cidade FM. Ainda se liga em 2026.
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0: Quantidade surpreendente de ouvintes a dizer que não. Sim, Joana?
1: Já não se liga, manda-se voice, que é para eu poder ouvir em 2.0, porque assim também não me parece bem a pessoa real e não me dá tanta ansiedade.

0: Bom dia com a Cidade FM. Boa quinta-feira. Acabaste de ouvir o Leave It In My Need. Eu sou Arthur Simões, comigo Joana Miranda. Os portugueses concordam com a Joana, aparentemente. Quer dizer, quase todos, aqui no nosso 911-911-908, em relação à sua afirmação de que ligar, telefonares a alguém é um comportamento abominável. Ora bem, primeira vez que não concordo com a Joaninha. Pronto, dizem aqui no nosso 911-911-908, mas é uma minoria, na verdade. Bom dia, pessoal. Aí, eu confesso, concordo com a Joana, diz o Telmo. Pessoal, SMS, WhatsApp, como quiserem. Evitar chamadas, se faz favor. Joana, estamos juntos. Chats do pi. E já agora, também eu. Está tudo silenciado. Então, como é que é suposto? É sinal de fumo? Faço tipo Batman? Como é que eu te contacto?
1: Mas a verdade é que não há mesmo assim tantas coisas urgentes, diariamente.
0: Se calhar quero só falar contigo. Se calhar quero só ouvir a tua voz. Olá.
2: Epá, não tem como não concordar. Realmente, imagina. Muitas das vezes eu chego a casa com as minhas duas filhas, com 6 gatos para tratar, galinhas para tratar, patos para tratar, coelhos para tratar,
0: patos.
2: E estão-me a ligar e já nem em chamada, em videochamada, para falarem sobre nada. Então me dizerem assim, estou tão cansado hoje, ou cansada. What? Meu, tenho umas coisas para fazer.
0: Não, videochamada é toda outra conversa.
1: Mas sabes que isso é super Gen Z. Não te avisarem e ligarem videochamada.
0: Ligares-me em videochamada, mais vale. Entra-me pela janela. Entra pela janela, vai de escadote, entra pela janela, entra-me pela casa dentro, serve-te, abre o frigorífico, come a comida, deita-me na minha cama, faz o que quiseres. Se bem que lá está, se for para contar uma notícia, se quiseres ver a minha cara, se for uma coisa importante, claro.
1: Sim.
0: Agora, se for só para. Então, como é que estás? Estou só aqui, sei lá, estou aqui a comer. Já, o que é que estás a lanchar?
1: Minha sim, mas nossa. Sabes que há imensas pessoas que fazem isso.
0: Senhora! Não, já, sei.
1: Digam-te só, olha, tenho que ir até ali a pé, faz-me companhia.
0: Olá, Tiago.
3: Olá, cidade, só uma questão. Se o objetivo primário de um telemóvel é ligar às pessoas, se a Joana não gosta de fazer isso, porque é que ela tem telemóvel?
0: Mas já não é, Tiago, já não é bem, não é? O telemóvel já é muito. É um computador que tu carregas contigo no bolso. Estou eu a falar pela Joana, mas acho que é um bocado para isso, não é? Marcos!
1: Como é que eu vou tirar selfies?
0: Olá, não é?
1: É, não é?
4: Já me irritaram com este assunto, porque é das cenas que eu mais fico cego.
0: É para isso que estamos aqui, Marcos.
4: Me estão a ligar. Eu não pedi, não me liguem. Mandem-me uma mensagem, eu vejo qual é o assunto. Uhum. Se for preciso ligar, ligo quando me interessar e quando puder.
1: Exatamente.
4: Se não for preciso ligar, já fico com informação sem ter que estar aqui a criar uma comunicação desnecessária.
1: Uhum.
4: Para que me ligam? Desnecessária. Não me liguem. Não me liguem. Para mim era proibido ligar a toda a gente.
0: E bem.
4: Se ligavas,
1: bem, proibido
4: a
1: ligar a toda a gente. Já descambou, pronto.
0: Já descambou.
4: Tinhas que estar a pagar uma multa.
0: Bem.
4: Pagavas uma multa diretamente à pessoa. Que chatice.
0: Nós descambamos para a ditadura.
1: Olha,
0: tão depressa nesta
1: missa. Nós somos tão ditatoriais.
0: Para mim era proibido ligar. Mas Marcos, gostei. Muito prático. Já sei o que é informação, sei o que é necessário. Vou ligar quando for mais prático para mim. Muito obrigado. Eu não tenho tempo, só ao mesmo pato.
5: Bom
0: e tu,
5: dia,
0: Ana?
5: Pessoal. Eu pensava que era a única anormal na Terra que não gostava de atender telefonemas.
0: Não.
5: E que ficava estressada quando tinha que fazer telefonemas. E quando as pessoas me ligavam, eu tinha que fazer conversa fiada, porque eu odeio estar a falar para gente que não estou a ver. Embora tecnicamente as mensagens nós estamos a falar com gente, nós estamos a ver, não é? Mas pronto. Mas foi bom ligar o rádio e perceber que afinal não sou única.
0: Yeah.
5: Sinto-me um bocadinho mais normal. Bom dia, bom trabalho.
1: É para isso que cá estamos.
0: É para isso que cá estamos.
1: Para falar pelo povo.
0: Olá, bom dia. Concordo plenamente. Irritam-me quando me ligam. Não atendo, porque não quero. É ver deixarem, sei lá, uma mensagem. Ligam sem parar. É pá, não façam isso. E pior que isso, é a videochamada. Beijinhos.
1: A videochamada é de louco.
0: Da Laura.
1: É de louco.
0: É um bocado. Há uma diferença entre comunicar e exigir disponibilidade. Ter telemóvel não significa estar de prevenção 24 horas por dia. JJ,
1: é isso mesmo.
0: Eu não sei quem és, não sei qual é o teu nome verdadeiro, mas sim, senhora.
1: É Jorge Jus.
0: Não, eu acho que não é Jorge Jus.
1: Eu acho que é.
0: Não sei, mas sei que esta mensagem vem da Suíça e até agora está tudo muito silencioso em relação à questão de...
1: dele ser de Viseu.
0: Já. Yeah. Porquê é que todos os tugas suíços são de Viseu? Joana, eu acho que...
1: há mais pessoas a favor do que eu disse do que contra. Eu fico muito feliz. É o início de uma grande mudança.
0: Eu confesso que estou...
1: comovido.
0: Chocado, acho que é a palavra certa. Mas, olha, novamente
1: não
0: temos aqui temos o joanismo a voltar a surgir.
1: Ainda bem.
0: Bom dia, cidade, afinal, Joana tem razão, um telemóvel é para quando nós precisamos e não para quando os outros precisam.
1: É isso.
0: Não perguntes o que o teu país pode fazer por ti, mas o que tu podes fazer pelo teu país. Joana Miranda. Mas nós ligamos às pessoas. Nós às vezes fazemos isto aqui na rádio.
1: Yeah, e somos insuportáveis.
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0: Já chama-se Bambam, esta Jamaican Hugel. E tu adoras aqui na tua cidade FM. Bom dia, boa quinta-feira. Eu sou o Artur Simões, comigo Joana Miranda. Eu gosto muito destas discussões. Porque, lá está. Dois lados, não há espaço quase para nuance aqui. E muitas vezes decide-se à partida que, olha, a maior parte dos ouvintes concordam com este lado. Quando dizemos isso, aparece a outra metade a dizer: não, calma, alto e para baixo. Não é bem assim. Olá, bom dia, diz o Flávio. Não é bem assim, lá está, com a minha mulher eu tento mandar mensagem e nada, ligo e nada. E cada vez que acontece isso é porque é uma coisa urgente. Passado uma hora liga-me, eu não respondo, aí já é outra coisa. Telefone é para responder quando ligam, porque se alguém nos liga é porque precisa de alguma coisa. Flávio, talvez na tua experiência, se calhar as pessoas à tua volta respeitam o teu tempo ao ponto de só te ligarem quando sabem que é mesmo necessário, mas a minha não é bem assim.
1: E há outra coisa que também temos que falar.
0: O que é que foi?
1: Como é que há empresas de eletricidade que têm o meu número de telefone pessoal?
0: Ah, já toda a gente. Joana, bem.
1: Eu não sei. Como é que eles fazem?
0: Já toda a gente tem.
1: Toda a gente tem o meu número de telefone.
0: Já toda a gente tem o meu
1: número de telefone. Não, e o teu? E de toda a gente?
0: Sim. Basta haver um chamado
1: de ligue. E depois eu vejo um número de pessoa, um número de cidadão, um número de civil.
0: Um chamado 9 qualquer coisa, não é?
1: Um chamado 919293.
0: E tu pensas, epá, quem será? Será que é uma prima ou uma semana?
1: Não, eu penso sempre. Ai, queres ver que é, sei lá, que é o príncipe da Nigéria que me quer dar 7 milhões de euros.
0: Às vezes é o príncipe da Nigéria,
1: pode
0: também
1: ser.
0: Pode ser. Já, claro.
1: Rapaz, depois assim, olá, o meu nome é não sei o quê, estou a falar com a Joana Miranda. Sim, está. Bem, eu quando começo com olá, muito boa tarde, tchau.
0: É logo. Não, mas pode ser. Olá, daqui fala. É do seu banco. Tem uma dívida de 5 milhões de euros.
1: Sim, claro.
0: Pode ser.
1: Não, não é logo tchau, mas... Mas faz-me confusão como é que tem o meu número e estão a invadir assim a minha privacidade.
0: Olá, sim, boa tarde. Estou a falar com Joana Miranda. Uhum, ok. Primeiro vou precisar da sua...
1: identificação. Dê-me o seu número de contribuinte. Dê-me o seu número de... Sim, diga-me onde é que mora.
0: Passa-me
1: como
0: a sua carteira. Isto é um assalto.
1: Temos... Tu é que me ligaste? Agora eu tenho que dar as minhas credenciais.
0: Temos muitos pontos de vista para ouvir mais daqui a pouco. Entretanto, também aparece aí Ruben Mateus com a Magazine. Não tem sentido de Belém e muito mais. Fica desse lado.
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0: Ora bem, temos connosco a Ruben Mateus e sua Magazine. Bom dia, Ruben.
11: Bom dia.
4: Magazine.
0: Faltava hoje, para acaso não tinha acontecido.
11: Faltava a pausa, ainda não tinha acontecido. 74 anos depois, já lá vão 74 anos, foram encontrados no fundo do oceano os restos do avião 4 Clipper Endeavour, que afundou a 11 de abril de 1952. O avião levantou voo do Porto Rico, ia para Nova Iorque, e 9 minutos depois teve de aterrar no oceano devido a uma falha nos motores. Afundou em 3 minutos. 17 pessoas na altura conseguiram sobreviver, 52 acabaram por morrer. Agora, mais de 70 anos depois, foram encontrados com recurso à tecnologia sonar o que resta deste avião. Apesar das 7 décadas no fundo do mar, a água não apagou o logótipo da companhia aérea, que continua visível na fuselagem. Dos ares e dos oceanos, vamos para as estradas, vamos até à marginal que liga Lisboa a Cascais. E se o limite de velocidade por lá passasse de 50 km por hora para 30 km por hora? Esta é a proposta da Infraestruturas de Portugal para o trajeto entre Algés e o da Afundos. De acordo com o Jornal Público, são pouco mais de 800 metros. Os moradores que estão nesta zona queixam-se do barulho que os carros fazem. No próximo domingo fica já esse lembrete, celebra-se o Dia dos Avós, mas existem avós que celebraram um bocadinho mais cedo. É o caso do avô de Pedro Porro, o jogador da seleção espanhola. O avô pediu-lhe para ser campeão do mundo e o neto fez-lhe a vontade, com um bom neto que é. E agora entregou-lhe a medalha de vencedor da competição. Portanto, concluindo, qualquer prenda no próximo domingo será fraquinha em comparação com esta.
0: Sim, é uma fasquia elevada.
11: Só tens complicado. Uma medalha de campeão do mundo para entregar, ser mais humilde.
0: Entretanto, por acaso, sabes como é que se chama uma aterragem no mar ou no oceano? Amaragem.
11: Amaragem.
0: Faz sentido, não é?
11: Sim, amaragem.
0: Terra, aterragem, amaragem, mar. Às vezes as palavras são aquilo que são.
11: E há um filme com o Tom Hanks, que passou recentemente no canal Hollywood, sobre uma amaragem no Rio Hudson, dos Estados Unidos.
0: Recente, relativamente recente. Sim, senhora. Tom Hanks e filmes de aviões e aeroportos, da ideia que está tudo relacionado, não é?
11: São coisas que se ligam.
0: Ruben, muito obrigado.
11: Pronto, é isto. Até amanhã, não é? Amanhã é sexta, só para confirmar.
0: Sim, senhora.
11: É
0: confirma-se.
11: Tenho de vir.
0: Okay. Tenho aqui essa
11: informação. Pronto. Então
0: conto
11: contigo. Até amanhã.
0: Até amanhã. Para já, Belé, não tem sentido. Já escrito também. Wheezy MC em Show Me Love, é aqui na tua Cidade FM. Só se quiseres. Bom dia.

0: Acaba tudo! Calema com Dilcinho, estás na Cidade FM, são 10 da manhã.
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0: Ora bem, o que é que temos aqui no nosso 911-911-911? Ah, ok. Ok. Então esta brincadeira de ilegalizar as chamadas telefónicas não caiu bem entre entre os cidadãos. Olá, bom dia.
2: Malta.
0: Pessoa cujo nome no WhatsApp é também o seu número de telemóvel e, portanto, eu não vou ler.
2: Bom dia.
0: Bom dia.
2: Isto está-me a deixar super revoltada. Porque eu só ouço áudios de pessoas a dizer: ah, porque tenho muita coisa para fazer, manda mensagem. Gente, muita coisa para fazer tenho eu. E eu prefiro mil vezes uma chamada. Porquê? Não tenho que parar aquilo que estou a fazer para resolver o assunto. Ou seja, atendo, meto em alto e falante, resolvo o assunto logo ali na hora e acabou. Eu não tenho tempo para parar, para responder, ler a mensagem, responder a mensagem. Gente, não liga, é muito mais prático.
1: Na rotunda, vir na primeira saída.
3: Cuidado, Tânia! Cuidado!
0: Vai por fora, Tânia, já agora, assim que fazem rotundas.
4: Mas sabes o que é que eu adoro? Não há discussão melhor do que entre duas pessoas que acham, cada uma delas, que é mais ocupada. E quem é que está mais cansada? Eu juro-te, eu adorava que tu um dia discutisses com uma mãe, uma recém-mãe.
0: Quem? Eu?
4: Sim, tu ou qualquer pessoa, tipo, qualquer pessoa que seja mesmo muito ocupada na vida, vai discutir. Não, sabes o quê?
0: O quê?
4: Uma pessoa que faz manhãs e é mãe.
0: Minha Nossa Senhora, descobriste a pessoa mais irritante, mas com motivos para o ser.
4: Com
0: todos os motivos.
4: Não,
0: sim.
4: Mas as pessoas mais irritantes que eu conheço que dizem que eu incluída, que pá, a minha vida, isto,
0: tu não
4: imaginas o que é que é.
0: Tu não sabes o que é
4: que é estar ocupado, tu não sabes do que é estar cansado.
0: Só por ter esta conversa contigo já perdi 120 euros, ok?
4: Pessoas que fazem manhãs.
0: São insuportáveis.
4: Pessoas que têm startups.
0: Ai, minha Nossa Senhora.
4: E pessoas que acabaram de ser pais ou mães.
0: Mas eu gostei. Gostei da atitude. Achas que tu és ocupado? Mas e percebo também. Muito mais prático uma chamada em alto e falante. Sim, diz-me o que é que se passa.
4: Também, ok, não, achaste que não tens de parar para responder a mensagem. Tais. Respondes quando estiveres na casa de banho ou assim, quando não tiveres nada.
0: É, eu até percebi. Cidade FM. Diz a Beatriz, o meu telemóvel já desvia todas as chamadas que recebo.
4: Lindo.
0: Excepto da minha mãe e do meu namorado. Odeio que me liguem. Uou, ok.
4: Eu também só tenho 3 ou 4 números prioritários. O resto está tudo em silêncio.
0: A tua mãe?
4: Tu não és um deles. Sim, escusava estar. Eu já sabia que ias fazer uma conta para saber se o teu era o terceiro. A regra.
0: Tens 4 pessoas na tua vida que...
4: Sim.
0: 4? E eu não sou uma delas?
4: Não.
0: Quem é que são as outras?
4: É a minha mãe, o meu pai, o Diogo e a Catarina.
0: Ah, fixe, o Diogo. Quem é o Diogo?
4: É o manager.
0: Ah, fixe, está bem. Ora bem. Para encerrar a discussão, temos bons ângulos aqui no nosso 911-911-908.
5: Hoje em dia, quando um amigo liga para nós, com certeza é uma notícia bomba. É uma bomba.
0: Yeah,
5: alguma coisa aconteceu. Bom ou mau, mas foi alguma coisa estrondosa. Porque ligar, hoje em dia, é sinónimo de
4: urgência.
5: Uma cena assim, fora do normal. A menos que seja a nossa mãe. Pronto, aí ok, ela liga. Mas de resto, quando alguém liga, é porque aconteceu alguma coisa realmente bombástica.
0: Yeah.
4: Sabes qual é a única maneira de eu atender o telefone em 4 segundos? É se me mandarem uma mensagem, tem sempre que mandar mensagem. Uma mensagem antes a dizer, nem sabes.
0: Sabes
4: é a expressão igual a isto é o melhor mexerico, o melhor ti, a melhor bomba.
0: Bem,
4: uma coisa que tu não estás à espera, tipo mudança de vida.
0: Sim, ativa-me
4: tipo,
0: todos os neurónios.
4: Mudança
0: as...
4: de vida, mudança de moeda.
0: O quê?
4: Mudança de tudo.
0: O que é que se passa?
4: Tipo, o nem sabes é mesmo. O teu patrão acabou de cair. Do 7º andar. E eu vi com os meus próprios olhos.
0: Porque fui eu que o empurrei. É esse?
4: Sim, é este tipo okay. De...
6: Bom dia, malta. É assim, em primeiro lugar, a Joana tem sempre razão em tudo.
0: É pá, pronto, ok. Já estamos nós.
4: Opa, sabes que isto às vezes também me custa ouvir.
0: O joanismo.
4: Olha,
6: isso é a primeira. Mas, é assim, é pá, deixem de ligar. O meu trabalho é comercial e eu...
4: Pois, coitado.
6: Tenho que passar a vida ao telefone.
4: Coitado.
6: E odeio estar ao telefone.
0: Portanto, ia bem.
6: É pá, manda mensagem, é boeda tranquilo. A gente responde quando.
4: Puder.
6: Quando pode.
0: Ok. Ah, válido. Pronto. A nossa ouvinte super ocupada, ok? Que é mais ocupada do que tu, enviou outra mensagem. Eu sou só curioso, vamos ouvir para.
2: Malta, eu não quero entrar nessa conversa de quem está mais cansada, quem faz mais. Bem, mas eu gostei do ponto de recém-mamã, porque tenho um bebê de 6 meses, estou parada 4 pistas na autoestrada, porque estava a ouvir o meu áudio na vossa rádio e o meu bebê estava a chorar, então estou neste momento parada 4 piscas aqui na berma, a dar mama, a ouvir o áudio. Olha, socorro, gente. Mas pronto, eu não vou entrar nessa discussão. Entretanto, acho que também tem cocó.
0: Ok, olha, por ti, por todas as mães e por todas as pessoas, ok, mas, a dar de mamar e com o bebê a chorar, não sei o que tem cocó. Também um momento, também um momento. Vocês também merecem o vosso momento. Minha Nossa Senhora a conduzir com o bebê lá atrás e o cocó e a fralda e a mama e.
4: Mas eu não te disse que...
0: Joana, tu acertaste na mousse.
4: Confere sempre. Pessoas que fazem manhãs e pessoas que acabaram de ser mães são as mais insuportáveis a discutir, com toda a razão, a discutir quem é que está mais cansado. Se há coisa que eu faço desde que comecei este painel,
0: Pai,
4: é atirar à cara das pessoas, tu não sabes o que é estar cansado.
0: Acha que acordaste sete? Não. Bom, falamos de não atender chamadas e desviar chamadas e não sei o quê, mas há uma chamada muito importante para atender na sexta-feira. 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Acaba aí. Ganhaste 30 mil euros em cartão. E já agora, Joana, essa tua capacidade de detectar se alguém é ou não mãe vai dar jeito já a seguir. No Mãe ou Não Mãe.
4: Pois é, jogar ao Mãe ou Não Mãe.
0: Vamos jogar ao Mãe ou Não Mãe. Já sabes as regras, muito simples. Enviar só uma mensagem de áudio a dizer o que quiseres. Pode só ser: olá, Cidade FM, eu sou mãe ou não sou mãe? E só pela forma como falas, nós vamos conseguir, ou pelo menos tentar, tentar se és ou não mãe. Válido para pais também, obviamente. O Mãe ou Não Mãe arranca já a seguir. Olivia Dean, sou Easy para já. Bom dia, boa viagem.

0: FM, BTS, estás na cidade FM. Bom dia, este é o Acorde, eu sou Artur Simões. Comigo, Joana Miranda, vamos jogar ao Mãe ou Não Mãe. Ora bem,
1: mas já
0: eu queria convidar a...
1: Entornei café?
0: Não entornei. Entornei uma chave na vazia. Queria convidar a nossa produtora Margarida a jogar connosco. Porque ela estava confusa com o conceito deste jogo.
1: A Margarida, graça.
0: Não acredita que seja possível, ponto número 1, uma rádio fazer um jogo tão estúpido como este. Ponto número 2, adivinhar se uma pessoa é ou não mãe só pela voz, não é, Margarida?
2: Completamente.
1: Há bocadinho nós ouvimos o início de uma mensagem antes de tu desligares as colunas.
0: Sim.
1: E a Margarida, ok, completamente mãe.
0: É, não é?
1: Nós, estás a ver, dá para perceber.
2: Eu estava com a ideia, por exemplo, uma pessoa de 23, 24 anos não vai ter voz de mãe.
1: Mas tem atuação, olha.
2: Ok.
1: Não importa o conteúdo, importa a forma.
0: Portanto, para jogares, enviar SMS. Pronto, já estava em modo Show Me the Money.
1: Já agora vai... em modo pai.
0: Sim. Já agora vai dar 30 mil euros em cartão esta semana. 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Boa sorte. Regulamento em cidade.fm. Não. Mãe ou não mãe? É fazer como a Andréia fez. Enviar uma mensagem de áudio a dizer o que quiseres. Por exemplo:
3: bom dia, Cidade FM. E eu? Será que sou mãe ou não?
0: Pronto. E depois uma mensagem com a resposta. Que a Andréia não enviou. Mas podemos teorizar. Então, a Andréia é ou não mãe? Esta é difícil, não é? Há uma frescura na sua voz que me leva a achar que não é. Porque ainda não passou
1: frescura...
0: pelo trauma de acordar 4 vezes por noite, todas as noites, para, pronto, dar a mamar, mudar a fralda, meter o puto na máquina, não sei.
2: Eu diria que é.
0: Achas que é? Porquê?
1: Posso ouvir outra vez?
0: Vamos ouvir outra vez.
3: Bom dia, Cidade FM. E eu? Será que sou mãe ou não?
1: Será que sou mãe ou não? És completamente mãe.
0: Não foi nada assim.
1: Foi.
0: Será que sou mãe ou não?
1: Não. Foi a cativar os filhos, porque eles são.

0: Ah, os membros estão lá atrás?
1: Ou estão lá atrás ou é bebê ainda e ela está tipo... Eu sou mãe!
2: Bom dia, Cidade FM! E eu? Será que sou mãe ou não?
1: Será que sou mãe?
0: Acho que não é uma mãe.
1: É mãe.
0: Achas?
1: Querida...
3: Eu acho que é.
0: André, eu preciso.
3: É o tom. Parece que está a falar. Começa a papinha de fruta ou não?
1: Sim.
0: André, eu preciso mesmo da tua resposta. Essa é uma parte também vital deste jogo: é que faças a pergunta e depois dês a resposta. Eu neste momento não tenho a resposta. Se não respondesse em 5 segundos, vou ligar-te, André.
1: Sim.
0: 4, 3, 2, 1. Está a gravar?
1: Está a gravar
0: um áudio? Okay. Só isto tudo leva-me a crer que a Andréia é mãe.
1: Sim, isto é completamente mãe.
0: Vamos ouvir?
2: Sim, malta, sou mãe de um menino que vai fazer 2 anos. Beijos.
0: Bem, que baba.
1: Que babete, que ranho.
0: Olá, Diana.
4: Olá, bom dia, Rádio Cidade.
0: Hey.
4: O meu nome é Diana, tenho 41 anos e sou mãe de 3 meninos. Uma com 18 anos, um com 5 anos e... uma com 1 ano.
1: A Diana.
4: Bom dia.
1: É mãe.
0: É tão mãe que não percebeu o jogo. Isto é...
1: Parece o Arthur a fazer suspense.
0: É, não é?
1: E quem ganhou foi o Pedro.
0: Pedro! Então, uma manda a pergunta e não envia a resposta, outra manda a resposta sem enviar a pergunta sequer. Então é assim: é o mãe ou não mãe? Eu vi uma mensagem de áudio a dizer o que quiseres. E depois outra com a resposta: se és ou não mãe. E nós vamos tentar adivinhar. Só mais uma para esta ronda correr bem. Vamos lá, por favor. Eu preciso uma corra bem.
5: Bom dia, Cidade FM, daqui com vocês, Bruno.
0: Bruno.
5: E eu? Será que sou pai? É uma boa questão. Deixo-vos aqui no ar e já envio a resposta.
0: Eu acho que nem tu sabes, Bruno.
1: Eu acho que é pai.
0: Achas que é pai?
1: É pai e estava a tentar de forma ardilosa que nós não percebêssemos que é. Com, sei lá, o acrescente de... Vamos lá ver, vamos...
0: Vamos, não sei, vamos descobrir.
1: Nós pode já percebemos, ser que, logo nos primeiros 4 segundos.
0: Achas, Margarida, o que é que achas?
3: Eu concordo. Eu também acho que sim, porque ele estava a tentar muito
1: estava
3: ser
1: Estava a tentar
3: cool.
1: tanto!
5: Bom dia, Cidade FM, aqui com vocês, Bruno.
0: Yeah.
5: E eu, será que sou pai? É uma boa questão.
1: Uma boa questão.
0: Eu concordo. Acho que é recém-pai até. Pai fresco.
1: Isso não sei se é pai fresco, mas é pai.
0: Vamos ouvir a resposta, Bruno?
5: Sim, foi pai muito recentemente.
1: Ele
5: fez há pouco tempo um mesinho.
0: Yes! Ah, um mês!
1: Grande cena.
0: Felicidades, Bruno! É o meio ou não meio? Vamos fazer mais uma ronda daqui a pouco. E agora sim, a malta está a começar a perceber. Vai ser giro. Para já, MC Tuto, do Job. Daqui a pouco.
6: Aí, Tuto.
0: Rosalía.
6: Se liga.
0: Em Beso.
6: Acredito que ela nunca mais.

0: Rosalía Bezo, estás na Cidade FM. Bom dia, este é o Acorde. Eu sou o Artur Simões, comigo Joana Miranda e a nossa produtora Margarida também. Estamos a jogar contigo ao Mãe ou Não Mãe. Estou a ficar maluco, acho eu. Porque a Diana, eu não sei o que é que se passa. A Diana enviou-nos mensagem há bocado.
1: Olá, bom dia, Rádio Cidade. O meu nome é Diana, tenho 41 anos e sou mãe de 3 meninos.
0: Pronto.
1: Uma com 18 anos, um com 5 anos e uma com 1 ano.
0: Pronto, nós evidentemente brincámos com a Diana. Diana, não é bem assim então? Envias mensagem, nós tentamos adivinhar e depois é que estás a resposta. A Diana enviou outra mensagem a dizer isto.
2: Olá, bom dia, Rádio Cidade. Acertaram. Eu sou mesmo mãe de 3 meninos.
0: Já! Yeah! Sim, Diana! Tu disseste a primeira mensagem!
2: A minha mãe. Eu imagino a minha mãe fazer uma coisa destas.
0: Esta é a prova cabal de que tu és mãe, Diana.
2: Sim, tu és tão mãe despassarada, não sabes e estás a rir já.
0: Tem mais que fazer.
2: E os filhos estão todos a gozar com ela e ela está, vá, que giro.
0: Vá. Como?
2: Não, e continua no fim sem perceber bem o que aconteceu.
0: Nunca percebeu bem,
2: mas
0: são coisas deles.
2: Epá,
0: és Nintendos e as deixas brincar. Bom, a mensagem de uma outra, Diana. Bom dia, Diana.
3: Olá, Cidade FM. Daqui Diana, será que eu com a minha voz cansada também sou mãe?
0: Ok, temos aqui uma tentativa de nos enganar. Será que eu com a minha voz cansada também sou mãe?
2: Sabes,
0: é cansada porque é empreendedora.
2: E tem uma startup, pai.
0: Tem uma startup.
2: Yeah. É que eu não te digo. As pessoas que acordam às 5h30.
0: Coitado,
2: as mães.
0: Já estamos a tomar e lá, a chegar a conclusões aqui em relação à Diana, que num áudio de 7 segundos que não tem nada a ver com ela ser ou não mãe.
2: A Diana é enfermeira, médica ou bombeira. Se não for nenhuma destas, acho muito estranho.
0: Acho que ela devia reavaliar bem o que está a fazer com a vida, é isso?
2: Acho que ela devia pensar.
3: Olá,
2: antes de
3: Cidade
2: estar cansada.
3: FM, daqui Diana. Será que eu, com a minha voz cansada, também sou mãe?
0: Doutora Margarida, o que é que achas?
2: Eu acho que não é mãe.
4: Eu também acho, porque esse cansaço parece cansaço de trabalho e não cansaço de filhos.
0: É, não é? Ok.
2: Pois, e quando ela diz a minha voz cansada, está mais, está menos, isto é uma situação da minha vida e está mais, eu escolhi.
3: Sim, mas tenho a dizer que este jogo está influenciado porque nós mães adoramos gabar-nos dos nossos filhos.
0: É verdade.
2: Ela era mãe.
0: É verdade. As mães estão só à espera de uma desculpa para dizerem que são mães. Por exemplo...
5: Bom dia, Cidade FM. Eu sou a Vanessa. E eu? Será que sou mãe?
2: És completamente mãe.
0: Bastava isto.
5: Bom dia.
0: Já, yeah, é mãe. És completamente mãe?
5: Bom dia. Sim, sou mãe de um bebê com mais ou menos um ano e meio. Beijinhos.
0: Então, beijinhos. E obrigado por dizeres um ano e meio. E não 18 meses. Será que temos algum não mãe aqui? Bom, olá.
6: Bom dia, Cidade FM. E eu? Sou pai ou não?
0: Tu és pai.
2: Para já, quando ele disse eu, fiquei com medo. Olha, pode não ser pai.
0: Não, este...
6: Bom dia, Cidade FM.
0: Bom dia, Cidade FM. Sabes? Filho, na vida vais ter de ser... É, a vida não deve nada.
2: A vida é dura para quem é mole.
0: Mais nada.
6: E sim, rapaziada.
0: Pai, eu... que pai?
4: Rapaziada.
0: Que pai?
6: Sou pai de uma menina de 5 anos.
0: Eu acho que toda a gente é pai aqui, pá.
6: Como é que estamos, meus putos?
0: Tu és pai.
2: Bem, pai, a tentar ser jovem.
0: Que pai com um skate debaixo do braço.
2: Bem,
6: como é que estamos?
0: Ei!
6: Bom dia. Será que sou pai? E será que não?
2: És completamente pai.
0: Ei,
2: és completamente pai com um colar de conchas.
0: Não, absolutamente, sim.
6: Epa, em princípio falharam.
0: Oi?
6: Sou pai de 3.
0: Bem, a garimpa do homem.
6: Já, 11 anos.
2: Em princípio falharam, com o seu cabelo para trás.
0: Sim, tu achavas mesmo que ias aparecer aqui. Ei, como é que é, pessoal? Está tudo tótil tubular ou quê?
2: Ei, como é que é?
0: Ai, olha, os teus filhos adoram, de certeza. Isso eu posso dizer.
2: Tu és mesmo o pai que vai da Havaianas para a escola.
0: Completamente.
7: Alô, malta, bom dia. Então, como é que é? Sou ou não sou mãe?
4: Parece advogada.
2: Não,
0: seja
2: parece,
0: o que for, é advogada.
2: Manda bem.
0: Ok.
2: Esta voz manda bem.
0: É assim, enviou mensagem de texto, mas eu consegui esconder. Portanto, não sei a resposta. Só sei que a pergunta é.
7: Alô, malta, bom dia. Então, como é que é? Sou ou não sou mãe?
2: Okay, olha, se
0: já
2: é mãe,
0: tempo esta ronda.
2: Digo-te já. É uma pessoa que valoriza muito. Sabes aquela coisa de os valores, o código de valores do meu filho?
0: Sim, é estrito. Eu acho que é. Eu estou a sentir mãe aqui.
2: Eu acho que ela tem mãe, mas se calhar ainda não é mãe.
7: Alô, malta, bom dia. Então, como é que é? Sou ou não sou mãe?
0: Então, como é que é, filho? Vá, diz lá, diga lá o que é que foi. Quer uma casa, quer um carro, o que é que quer desta vez, vá.
2: Ainda.
0: Achas que não?
2: Ainda
0: eu acho
2: não.
0: Que é. Margarida?
4: Eu também acho que não. Ainda, lá está. Mas tenho já aquele espírito de mãe.
2: Tem espírito de mãe autoritária.
4: Sim.
0: E a Miriam? É. Não, mãe. Ai, Jesus, que medo.
2: Acertamos.
0: Não. Eu não dou para esse peditório.
2: Mas nota-se na maneira de falar.
4: Sim.
0: E obrigada, malta. Eu não sou advogada, mas estou a estudar para solicitadora.
2: Ok. O que é isso?
0: É uma pessoa que solicita.
2: Tu não sabes o que é.
0: Sim, uma pessoa que solicita.
2: E estás com vergonha.
0: Eu sei que tem a ver com lei.
2: Na rádio.
0: Tem a ver com lei.
2: Oh, coitadinho, também... Arthur não sabe uma coisa.
0: Eu sei coisas.
2: Então, solicitador é o quê?
0: Uma pessoa que solicita.
2: O que é isso?
0: É uma pessoa que tu chamas quando queres solicitar uma coisa.
2: Ah, pá, Arthur.
4: Garanta a representação legal e a defesa dos interesses de cidadãos e empresas.
0: Ah, como foi o que eu disse?
2: Não, não foi. Não,
0: foi
2: tu
0: literalmente.
2: Que esta senhora ia para um leilão a tirar números ao ar.
0: Eu nunca disse isso.
2: Certo.

0: Cobras, namorado, vizinhos, estás na Cidade FM, bom dia. Boa quinta-feira, já a seguir, mais uma ronda de Meio no Meio, a última.
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0: Ora bem, mãe ou não mãe? É a questão. 911-911-908 é o WhatsApp da Cidade FM para jogares connosco. Olá, Ana.
9: Olá, Cidade. Então, o que é que vocês acham que elas são mais ou não?
10: Sim.
0: Eu acho que esta é difícil.
10: Eu acho que é.
0: Eu não consigo bem chegar a uma conclusão. Calma.
9: Olá, Cidade.
10: Viste o tempo que ela demorou a falar?
9: O que é que vocês acham?
0: No início do áudio.
9: Olá, Cidade. Então, o que é que vocês acham que elas são mais ou não?
10: E o bebê está a dormir lá atrás, porque ela está a falar baixinho.
0: Está a falar baixinho, não é? Vai aproveitar os únicos 5 minutos de descanso que tem enquanto o miúdo dorme. Margarida, o que é que achas?
11: Eu neste estou muito indecisa, mas eu diria que não. A voz dela não me passa a vibe de
10: mãe.
0: É, não é? Também acho que era mãe?
10: Vamos a voz ouvir? Não passa.
9: Sou sim.
0: Ah. Ah.
9: De uma menina jovem de 18, de uma menina de 8 e uma menina de 6.
0: Bom, já é mãe veterana.
10: Ai, é 18, 6, 8.
0: Já, ela não anda a brincar isto, com isto. Ok. Ok, ok, não, Joana, ficas com este ponto. Ficas com este ponto. Olá, bom dia, Inês.
12: Bom dia, Cidade.
10: Bom dia, Cidade.
12: Eu sou mãe? Sim ou não?
0: É, não é? É, lá está novamente a frescura e a leveza de uma pessoa.
10: Olha,
0: que não...
10: Olha, e até te digo, é mãe que brinca com Legos também.
0: Ah, tu achas que é mãe?
10: Acho.
0: Ah, tu achas?
10: Acho que é mãe tipo Bárbara Tinoco.
0: Tu também?
10: Sim.
0: Ok.
10: É mãe...
11: Vai ao parque a seguir ao trabalho.
10: Sim, é mãe que gosta de ver mesmo os filmes da Barbie.
0: Ok, é mãe que prova que a vida não acaba a partir do momento em que tornas mãe. Achas que é...
10: Não, é mãe que curte das coisas das crianças também.
0: Já, estamos a concordar um com o outro, mas eu acho que...
10: Não, não estamos.
0: Em espírito, a Inês não é mãe. Deixa-me só ouvir mais uma
12: vez.
0: Bom
12: dia, Cidade. Eu sou mãe? Sim ou não?
0: Não é mãe.
10: Opa, é mãe e fez-me lembrar. Eu sinto que a Inês é um pequeno ratinho.
0: Okay,
10: então
0: vai,
10: sabes o Stuart Little?
0: Sim.
10: Eu sinto que a Inês é da família do Stuart Little.
0: Ok, então eu acho que não é mãe e tu achas que é mãe e um rato. Vamos ouvir a resposta da Inês. Olá, Inês.
12: Estou.
10: Um
12: beijinho.
10: Um ratinho com o queijinho nas patas. Não estava.
0: Ah, e responde isso mesmo em caps lock.
10: Mas não é, que é, não é? A Inês usa saias com frufrus.
0: Por acaso.
10: Ratinho querido.
0: Sim, confirmo, brinco com Legos e tu.
10: Eu sabia, era a maneira de falar. Fez-me lembrar a Bárbara Tinoco, sabes?
11: Sentada no chão da sala, a brincar com os meninos.
10: E adora fazer penteados.
11: E é mãe de rapazes.
10: Talvez.
0: Eu estou tramado. Mas eu acho
13: que. Olá, Cidade. Eu sou a Mariana. Então, o que é que vocês acham?
10: Sim, a Mariana.
13: Sou mãe? Ou não sou mãe?
10: Não é?
0: Não sei se és, mas és Betty.
10: A Mariana é Betty.
0: É, não é?
10: Olá, Cidade.
0: Acho que não é mãe. Acho que não é mãe.
10: Ah, Eu acho que não é mãe.
0: Acho que tem mais prazer do que ser mãe.
10: Eu acho que ela está à procura. Sim, mas ela está à procura do momento ideal.
0: Ela está a edificar-se como mulher e como pessoa.
10: Sim, e cada vez que encontro um homem, fico tipo.
0: Não vai ser com esta certeza absoluta. Yeah. Seria com o Tomé, estás a. Olá?
13: Sou mãe, sim.
0: Tá!
13: Um com 3 anos e um faz hoje um ano. Beijinhos.
0: Ai, faz hoje um ano, disseste tu?
10: Ei.
0: Parabéns, filho da Mariana, que aparentemente é mãe. Parabéns, filho da Mariana. Parabéns, filho da Mariana. Parabéns, filho da Mariana. Olha, isto é para o filho da Mariana. Para todos os filhos da Mariana. Para os dois filhos da Mariana. Para todas as pessoas que são filhas de uma pessoa chamada Mariana. Para todas as Marianas, na verdade. Para todas as Marias e as Anas. E é para, obviamente, todos os que fazem anos hoje. Parabéns, filho da Mariana. Parabéns, filho da Mariana. Parabéns. Bem, o quanto a Margarida evita contacto visual durante esta...
10: Eu sei, isto é tão awkward, não é? É tão estranho.
11: E não há trompetes.
10: Não há... Não, mas é
0: pois
10: que...
0: É, pois é,
10: opa,
0: essa é que há.
10: Eu finalmente tenho alguém aqui comigo que compreende... Tipo, isto é o maior ic.
0: Pois é,
10: para quem sabe o que é ic.
0: Os produtores
10: Arthur...
0: costumam gostar, já.
10: Porquê que tu os contratos?
0: Margarida, não sei se isto vai dar. Não sei se isto vai funcionar, Margarida.

0: C'est la vie! Richie Campbell, estás na Cidade FM. Bom dia, este é o Acorde. Eu sou Artur Simões, comigo Joana Miranda e Joana, eu lamento imenso, mas Joana e Margarida. Doutora Margarida, que se revoltou contra mim, decidiu que de repente... Já não é pela luz e pela verdade e pela paz e pela alegria e pelo parabéns a você. Os ouvintes estão do meu lado, ok? Ela ainda tu eras maior, falta aí o Pedro para isso ser perfeito. Eu acho que nestes dias a Joana devia colaborar um bocadinho. Eu também acho que sim. Não lhe custava nada, não é?
1: Opa, eu estou há 2 anos.
0: E parabéns, eu adoro. Dizem que no WhatsApp. Até queria que o meu nome fosse Mariana, ou Maria, ou Ana, ou ser filho de uma Mariana. E é um combo perfeito porque irrita a Joana e a Joana irritada fica ainda mais engraçada. Ou seja, toda a gente ganha. 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
0: 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Daqui a pouco vamos à música. Sabrina Carpenter, Manchild, é aqui na tua Cidade FM, claro. Só se quiseres. Boa quinta-feira.
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0: Lil Nas X, Panini. Estás na Cidade FM. Bom dia, boa quinta-feira, sou Artur Simões.
1: Olha lá, estamos em 2026, não pode ser Panini.
0: Eu não vou lá. Está na altura de encerrar isto, já que a Joana e a Leonor estão a... Sim. É uma Sanches.
1: É o nome da música.
0: Sim, é o nome da música, Lil Nas X.
1: Bem, as coisas que se dizem hoje em dia, enfim.
0: A Joana e a Leonor estão aqui há 5 minutos a falar sobre o quanto adoram chorar e ver-se ao espelho quando acabam de chorar porque sentem-se mais bonitas. Este local de trabalho não existe. Muito obrigado por ter estado desse lado. O Acorda volta amanhã a partir das 7 da manhã e conta contigo também. Para já, ficas com Maria Morango. Tchau,
1: adeus, boa quinta-feira.
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Bom dia e boa quinta-feira. Foi o Bad Bunny com Debi tirar mais fotos. O meu nome é Maria Morango, estou contigo até às 4 da tarde. Mas já sabes, só se quiseres. É ainda nesta hora que te vou dar o meu fun fact de música. Está quase a chegar o show de música, por isso mesmo não saias daí. Ficas agora com o Me Posto no Deli.

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shot música do dia, desta vez sobre uma artista que lançou um álbum hoje. Consegues adivinhar quem é? Ora, pois bem, segues viagem agora com Dave Itams. Rain Dance para ouvir mais alto, já a seguir shot música. Não saias daí, estás comigo, Maria Moreco. 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

0: Moleque é bravo. A definição de banger de verão. Montagem câmara lenta. Continuas comigo, Maria Morango, mas só se quiseres. E chegámos agora à altura, à minha parte favorita do dia.
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0: Ora, pois bem, o shot de música hoje é sobre a mulher do momento, a nossa patroa, a única e inconfundível Anitta.

0: é o que a Anitta e as DMs do Instagram têm em comum. Mas já lá vamos. O meu nome é Maria Morango e este é o Show de Música com a Cidade FM. Antes de falarmos sobre estas DMs, mensagens diretas do Instagram, vamos falar um bocadinho sobre este projeto Equilibrium, que na verdade é um dos projetos mais pessoais da artista. A ideia dela sempre foi juntar as duas versões dela. A versão mais pop internacional, a Anitta, não é? Aquele boneco que toda a gente conhece, e a parte mais íntima e brasileira dela, que é a Larissa, que caso tu não saibas, é o nome de berço da nossa Anitta. E por isso mesmo, ao longo deste projeto vais poder ouvir vários géneros musicais misturados com o pop, como por exemplo o forró, o samba, o funk e outros tipos de sons do Brasil, mesmo dos povos indígenas. Portanto, o álbum está mesmo muito interessante. Até na estética ela conseguiu mudar. Deixámos de ter esta Anitta mais bad e mais provocadora para uma Anitta mais astral, como ela diz. Uma estética mais inspirada nos astros, na luz. Sei lá, está muito bonito. Acho que vale muito a pena também ver os visuals e a imagem toda que a artista está a construir. Para além disso, tem colaborações. Sonho como Valseu Valença, um grande artista de forró, Maria Betânia, Letícia Fialho e Mestrinho. Mas há uma colaboração que não foi a artista que decidiu, foi as mensagens diretas do Instagram que decidiram, e é já a seguir que te conto. Agora segues viagem com Chico da Tina.
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0: com Where Is My Husband, da tua Cidade FM. Continuamos na minha altura favorita do dia.
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0: O shot hoje é dedicado à patroa Anita, ela que acaba de lançou hoje a segunda parte do seu projeto Equilibrium. Já está cá fora Equilibrium 2, um projeto que junta muito o seu mundo visual da Anita e também da Larissa. Mas afinal, a pergunta que coloquei hoje no shot de música foi: o que é que a Anita e as DMs do Instagram têm em comum? Portanto, tenho-vos a dizer que às vezes os fãs, já sabemos que os fãs mudam a vida dos artistas, mas neste caso mudou a vida de duas artistas. Isto porque os fãs da Anita começaram a encher a caixa de mensagens e comentários em posts e vídeos da Anita com a MC Tá. E a Anita não fazia ideia de quem é que era a MC Tá, mas quando a descobriu ficou completamente apaixonada. Mas tu perguntas-me, Maria Morango, eu não sei quem é a MC Tá. Pois bem, a MC Tá é uma cantora, compositora e performance brasileira paulista, conhecida por misturar música urbana com ritmos tradicionais brasileiros e referências afro-brasileiras. Portanto, tudo aquilo que a Anita estava a pensar para o seu projeto. Portanto, através dos fãs, a Anita descobriu a MC Tá. E eu acho isto fantástico. Fantástico duas coisas. De repente, uma artista emergente poder ter uma colaboração com uma artista tão gigante e entrar no álbum dela, e depois serem os fãs a darem à Anita este fã. Eu acho que isto é um sentido de comunidade gigantesco, e isto prova mais uma vez que a Anita é mesmo espetacular e que está sempre muito atenta ao seu público. E pronto, quem também está sempre muito atenta ao público é a Doja Cat, ela que está a chegar aqui agora. Vai entrar agora mesmo, queres ouvir? Olha ela aqui, olha ela.

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Esta sexta-feira, entre as 2 e as 3 da tarde, a nossa Vera Fernandes vai-te poder ligar e se por acaso fores o sortudo e atenderes, tens de dizer logo Show Me The Money! 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Pronto, e esse dinheiro pode ir para a tua ou para a minha casa, não sei. Olha, tu na tua. Agora que usa a tua, Luís Trigueiro.

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1: Continuas comigo, Maria Morango, até às 4 da tarde. E agora chega a minha rubrica favorita, a tua Revista Maria. Oh, Maria Morango, o que é a Revista Maria? Ora bem, a Revista Maria é fofoca, não é? É o que não me diz. Revista Maria Morango, vá, que é para não roubarmos direitos às coisas. Mas pronto, ainda ontem estava no meu grupo de WhatsApp de amigas a falar sobre isto, não é verdade? Que é Ferran Torres. Aliás, não foi só ontem, tem sido a semana inteira e a enviar reels umas para as outras, não é? Que este homem realmente tira do sério qualquer tipo de mulher e homem. Acho eu, pelo menos no meu grupo de amigos, anda tudo maluco. Pois bem, como tu sabes, foi no passado domingo que a Espanha consagrou-se campeã mundial e Ferran Torres tem sido o ícone de Espanha. Eu acho, é o novo ícone de Espanha. E Ferran Torres começou a seguir uma influencer e modelo portuguesa. E esta nossa influencer, modelo portuguesa e atriz, esqueci-me desta parte importante, seguiu de volta. Ora, pois bem, se calhar nós estamos todos a manifestar. A internet está a manifestar um casal bombaço, como dizem em Espanha, Portugal-Espanha. Consegues adivinhar quem é? 911-911-978. Aliás, na verdade, o que eu queria...

0: 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E por falar em Espanha e no Mundial, já a seguir vais ouvir Bad Bunny, mas antes ouves o hino que consagrou Espanha campeã. É a Shakira com Burna Boy. Day, não saias daí, já a seguir conto-te tudo sobre esta fofoca.
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1: Maria Morango, contigo até às 4 da tarde, agora numa rubrica muito útil para a tua vida, a revista Maria Morango. Portanto, vamos fofocar. E antes que digas que não se deve fofocar da vida dos outros, não devemos falar, cala-te. Cala-te, porque a doutora Margarida Santos, mulher de Guilherme Geirinhas, no podcast Na Saúde e na Doença, no primeiro episódio, disse e afirmou que fofocar faz bem à saúde. Portanto, eu tive a minha validação daquilo que eu faço no meu grupo do WhatsApp das minhas amigas, está correto afinal, e por isso eu quero começar aqui a fazer contigo também. Ora bem, há pouco perguntei-te quem é que tu achavas que Ferran Torres tinha começado a seguir. Isto porque começou a seguir uma modelo, instagrammer e atriz portuguesa. Houve pessoas a enviarem a Cristina Ferreira, que não é atriz, mas disseram muitos também Daniela Melchior, que também era uma ótima hipótese. Feta atenção, mas não. Ferran Torres começou a seguir a nossa Magui Cruzeiro. E a Magui Cruzeiro seguiu de volta. Vocês não estão a entender, a internet está maluca. A quantidade de TikToks, Reels e Edits que estes dois já têm, sem nunca terem estado juntos, se calhar já estiveram, eu não faço ideia, estou aqui a fofoca com vocês, mas não interessa. Este é o casal mais bonito da Península Ibérica. Não quero nem saber. Eles são o nosso verdadeiro tratado de Tordesilhas. Não quero nem saber. Não quero nem saber. É que são mesmo, são eles que estão, que estão a selar a paz entre Portugal e Espanha. Acabou. Se isto não é o casal mais bonito de sempre, enfim, nem sei. Olhem, dizem que fevereiro é o mês do amor, talvez seja julho, afinal. E por isso mesmo ficas com Month to a Flame aqui na tua Cidade FM.

Acabaste de ouvir Stupid Song da Olivia Rodrigo na Cidade FM. O meu nome é Maria Morango e vou-te trazer agora uma ótima ideia para o teu verão. Não sei se já ouviste falar do Festival Mar Me Quer, que fica em Portimão, que são 3 dias de muita música e emoção.

É um sample de Sister Nancy, uma DJ e produtora jamaicana. Na verdade, a canção é de 1989. Já tem alguns aninhos. E por falar em Jamaica, é inevitável não falar deste menino. É ele, Richie Campbell, que se juntou ao seu melhor amigo Plutónio para esta canção C'est la vie, que pertence ao projeto Elephant in the Room. Um documentário do artista também que acompanha este álbum, que podes ver na plataforma do artista. Ora, pois bem, continuas comigo, Maria Moranco, só se quiseres.

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1: Continuas comigo, Maria Morango, e espero que estejas a ter uma ótima hora de almoço. Se ainda estás indeciso naquilo em que vais comer ou pedir para comer, eu diria para pedires uma salada. Nestes dias com calor sabes sempre muito bem, pelo menos é o que eu gosto de fazer. Assim, qualquer coisa fresquinha, ou uma massa fresca, enfim. Vou-te trazer a minha dica de amiga, e a minha dica de amiga de hoje é seguires um influencer da música da indústria. Eu sou completamente obcecada por este homem, é ele, Sam Murphy, um influencer americano que é obcecado por música tal como eu e faz muitos vídeos de fun facts musicais e também entrevista muitos artistas. A semana passada ele teve a oportunidade de entrevistar a Charlie XCX. Entretanto, o Sam tem uma particularidade que é ele só fala de pop culture e de pop music. Portanto, se gostas disto, tens mesmo que segui-lo. Ele já conta com 71 mil seguidores no Instagram. Não é assim tão grande ainda. Já é grande, mas não é gigante. E tem 160 mil seguidores no TikTok. Ora, pois bem, como te disse, ele entrevistou a Charlie XCX a semana passada e perguntou-lhe, fez-lhe a pergunta que foi: qual é que foi o álbum que mudou a tua vida e que te fez olhar para a música de uma forma diferente? E a Charlie XCX respondeu: não te vou dizer agora, é a seguir que eu te vou dizer, portanto vais ter que ficar desse lado. Mas eu quero saber uma coisa: qual é que foi o álbum que te moldou a ti enquanto pessoa? O álbum que mudou a tua vida? 911-911-978, eu quero muito saber qual é que é o teu álbum favorito. O que é que foi aquele álbum que fez com que tu olhasses para o mundo de uma forma diferente? Todos nós temos esse álbum e eu quero saber qual é que é o teu. E já a seguir, digo-te qual é que é o álbum que mudou a vida da Charlie XCX. Portanto, não saias daí, dica de amiga a seguir, Sam Murphy, Pop Sam Cam. É assim que ele é nas suas redes sociais.
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música. Música no geral, e tem sempre a sorte de entrevistar muitos artistas e os nossos favoritos. A semana passada teve a oportunidade de entrevistar a Charlie XCX e ele fez-lhe uma pergunta inacreditável, que foi: qual é que foi o álbum que mudou a tua vida? E a Charlie, sem hesitar, disse no segundo, falou do álbum Anti, ou seja, no UK eles dizem Anti, nos Estados Unidos eles dizem Anti, o oitavo álbum da Rihanna. A Rihanna mudou a vida da nossa Charlie XCX, isto é inacreditável. Eu acho isto tão giro. Pá, mas o álbum é de 2016. Eu fui ver agora, o álbum é de 2016. Oitavo, em 2016 a Rihanna já tinha lançado 8 álbuns. E está há quase 10 anos para nos dar um álbum de volta. Enfim, bem, quero saber é, qual é que é o álbum que mudou a tua vida? 911-911-978. Quero muito, muito, muito saber. Olha,

0: Mas podes tentar.
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Sócios na tua Cidade FM e é já a seguir que te vou dizer como é que podes ganhar muito dinheirinho. É verdade, para as tuas férias de verão. Portanto, é não sair desse lado. Agora segues viagem com esta canção que é um grande banger deste verão. Foi

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1: Maria Morango, contigo até às 4 da tarde, mas já sabes, só se quiseres, agora a entrar num tema importantíssimo. Vamos descobrir, juntos, qual é a melhor praia, oh meu Deus, a melhor praia de Portugal. É assim, eu tenho duas, vou já dizer. Aquela que eu tenho, que é linda também de morrer, mas que eu tenho no meu coração. Eu acho que todos nós temos este sentimento, uma praia que é a nossa favorita, porque é de tradição familiar, de irmos sempre com a nossa família. Mas depois há aquelas praias que nós chegamos e temos aquele efeito uau, não é? Pronto. Se calhar as tuas podem coincidir, ou seja, a praia uau e a praia da tua família pode ser exatamente a mesma. Então, a minha praia da minha família é a Praia do Barril, ali em Tavira, sabem? Sabem? Santa Luzia, é para ir no Algarve, pronto. Essa é a minha praia favorita de família. Mas aquela praia que eu cheguei e fiquei uau, foi a Praia da Amália, na costa alentejana. Era a Praia da Amália Rodrigues. Aliás, a praia, antes de desceres à riba, tens uma casa cá em cima que era o sítio onde a Amália Rodrigues passava férias. E tem um campo de girassóis lindo de morrer. É lindo, lindo, lindo, lindo, que se ainda não foste, tens que ir lá. Mas enfim, vamos abrir este debate. Qual é que é a melhor praia de Portugal? 911-911-978. Vamos aquecer este verão e também aquecer aqui este microfone, que eu quero aqui discussão. Quero mesmo descobrir qual é que é a melhor praia de Portugal. E para isso...

0: Praia de Portugal. 911-911-978. Não saias daí.
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1: E continuamos aqui à procura de qual é que é a melhor praia de Portugal. 911-911-978. Diz-me qual é que é a melhor praia de Portugal. Isto porque estamos no verão e todos temos aquela nossa praia, não é? Que defendemos com unhas e dentes. Mas se olharmos para os rankings nacionais e internacionais, há algumas que aparecem quase sempre entre as melhores praias de Portugal. E são elas: a Praia da Marinha no Algarve, a Praia do Camilo em Lagos, a Praia do Carvalhal na Costa Vicentina, Praia do Guincho em Cascais e a Praia do Ribeiro do Cavalo em Sesimbra. Será esta uma das tuas praias? Na verdade, a minha favorita destas todas é a Praia do Ribeiro do Cavalo. É lindíssima, esta praia é linda de morrer. Mas pronto, isto é tudo muito bonito até eu começar a receber as vossas mensagens. E a Rita Mendes diz-me assim: Maria, para mim não há discussão, a praia mais bonita é a Praia do Amado na Costa Vicentina. É bonita, tem ondas incríveis e aquele pôr do sol faz valer toda a viagem. A verdade é que tudo o que esteja virado para o Atlântico tem sempre o melhor pôr do sol do mundo, não é verdade? Enfim, olha, já aqui o Miguel Fernandes diz: a minha praia, sendo eu de Braga, já agora, olá Miguel, desculpa, não te disse olá, nem à Rita, acho eu, olá Miguel e olá Rita. A minha praia é a Praia de Moledo, tem mar, sim, calma, Miguel, tem mar gelado, deixa-me que te diga, esse mar é frio à séria. Tem serra, tem aquela vista para o forte e depois do mergulho há sempre aquela esplanada à espera. Ah, que é verdade, não há nada melhor do que uma esplanadazinha na praia, não é? Isso é, bem, é que não há nada melhor na vida do que dar um mergulho ao final do dia, sentar ali no bar da esplanada e estar com os amigos a ver o sunset. Por isso, continuamos aqui à procura. Qual é que é a melhor praia de Portugal? Eu já disse as minhas: Praia do Barril e Praia da Amália, mas quero saber qual é que é a tua. 911-911-978, qual é que é a melhor praia de Portugal? É assim, eu acho que o Richie Campbell, que é este menino que vai chegar aqui agora também com o Van... Quer dizer, o Van Zee deve gostar das praias da Madeira, não sei qual é que é a favorita, mas o Richie Campbell diria que deve ser as praias da Jamaica. São eles mesmos que chegam agora para te fazer companhia. Richie Campbell e Van Zee, é Ivan.

Tango até às 4, só mais uma horinha. Mas depois também tens logo a Catarina Silva e o João Miguel Costa, que são uns loucos. Não são fofos, são loucos. Portanto, é ficar desse lado. Até lá, durante esta próxima hora, vou-te dar o meu histórico do YouTube. É quando eu te mostro as coisas que eu ando a ver no YouTube. Seja videoclipes, seja filmes, vídeos, enfim. Portanto, é ficar desse lado. Entretanto, não sei se tens ou não um casamento este fim de semana. E se és homem, esta dica é para ti. Por favor, começa a tratar das coisas antes que a tua namorada te chateie a cabeça. Vale? Fica um lembrete. Esta é dedicada a todas as noivas. Where is my husband? All right.

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1: Maria Morango, quase de saída. Já sabes que às 4, baso, vou-me embora. Mas ficas com a tua tarde livre com a Catarina Silva e também o João Miguel Costa. E chegou à altura do histórico do meu YouTube, a rubrica onde vos conto o buraco negro, onde o meu algoritmo me meteu esta semana. Que não é nada negro, ficam a saber. Desta vez, a culpada foi a nossa Anitta. Ela que lançou uma série de vídeos chamados tipo Faixa a Faixa, onde ela explica todas as músicas do novo álbum Equilíbrio 2 que saiu hoje. E vou-te dizer uma coisa, eu adoro este tipo de conteúdos, porque de repente uma música de 3 minutos passa a ter uma história enorme, mas tipo gigante por detrás. Há letras que foram escritas por causa de relações, outras que nasceram de momentos específicos da vida dela, e há decisões da produção que nós, em ouvintes, nem sequer imaginamos. Quem é que foram as referências dela? Porquê que as pessoas, porquê que foram estas pessoas que entraram no álbum dela? Portanto, olha, é já a seguir que te conto porque é que depois de ver estes vídeos todos voltei a ouvir o álbum todo e gostei ainda mais. E também algumas coisas que descobri que vais querer saber aqui em primeira mão, mas se ainda não ouviste este álbum, acho que é uma ótima oportunidade de o fazeres. Portanto, fica aqui a minha dica: ouvires o álbum Equilíbrio 2 da Anitta, que saiu hoje, ires ao YouTube da artista ver Faixa a Faixa e ainda veres a entrevista de Catarina Silva, que está nas nossas redes sociais, que falaram as duas também sobre este projeto. Portanto, a Anitta e a Catarina Silva estiveram à conversa. É a ver tudo em Cidade FM. A chegar tens uma artista do momento, é ela, Olivia Rodrigo, com Stupid Song.
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1: E continuamos no meu histórico do YouTube. Eu estou já de saída, mas então queria relembrar que deves ver Faixa a Faixa da Anitta no seu canal do YouTube. São vídeos em que ela conta todos os fun facts e tudo o que está por detrás de cada música do álbum. Vai ver. Olha, a coisa que eu mais gostei de descobrir neste álbum foi com a canção com a MC Tá, que basicamente a Anitta não conhecia a MC Tá de lado nenhum. Foram os fãs da Anitta que começaram a tagar esta artista a todo o tempo. A Anitta entrou no perfil dela, apaixonou-se, ouviu os seus fãs e decidiu colocá-la no seu álbum. E eu acho que isto é um gesto muito bonito, não só para uma artista emergente, mas também para com os fãs. Acho que ouvir os fãs é muito, muito importante. Portanto, é passares no YouTube da Anitta e ver Faixa a Faixa. É a minha dica de hoje do meu histórico do YouTube. O meu nome é Maria Morango, estou de saída. Amanhã regresso por volta das 11. Queria-te só dizer que estou a amar estar aqui contigo. Está a ser uma ótima e excelente primeira semana aqui da Cidade FM. Quem te vai fazer agora a companhia é a Catarina Silva e o João Miguel Costa. Esta dupla que para mim é completamente insana. Adorei estar contigo. Ficas agora também com o melhor amigo da Anitta, ele Pedro Sampaio, com Galopa. Esta para ouvires muito mais alto. Estás quase de fim de semana. Bisou, bisou. Até amanhã.

0: Olá, boa viagem e uma ótima quinta-feira. Já cá estou eu, Catarina Silva. Está cá também João Miguel Costa. E estamos prontíssimos para mais uma Tarde Livre.
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2: Bora, bora, como é que é?
0: Como é que estás, meu
2: amigo? Como é que estamos?
0: Estás bem hoje?
2: Estou bem, estou bem disposto.
0: Ok, boa.
2: Estou tranquilo, assim... tranquilo. Ontem fui atuar, hoje vou atuar. Tipo, o stand-up não está muito... Está um bocado parado aí em Lisboa, mas consegui duas noites seguidas.
0: É lá.
2: Estou feliz.
0: Assim sim.
2: E também estou feliz por estar aqui, mano.
0: Então, em quando é que... Em que é que te inspiras para quando crias os teus sons?
2: Epá, vou dropar aí entretanto. A gente está lá a criar umas rimas.
0: Ai.
2: Mas sabes que é o processo mesmo, tipo... Da cena de misturar farinha assim do bolo, tipo, é um que demora mais, mano. Depois, quando já entra tudo no beat, a cena sai.
0: Olha, davas para rapper.
2: Yeah, yeah.
0: Davas bem para artista, estás
2: menos,
0: aí,
2: menos
0: aí.
2: Tudo o resto, não é?
0: Menos tudo o resto que implica também ser.
2: Tipo, se menos tudo rapper. O resto. Exato.
0: Exatamente.
2: Tudo que implica ser rapper eu não dava. Menos o facto de saber dizer o que os rappers dizem nas entrevistas.
0: Exatamente. Olha, temos aqui os nossos ouvintes também no nosso WhatsApp 911-911-908. O nosso Bruna Bia Bruna, aliás, que diz: olá, dupla, boa emissão, boa quinta-feira. Vamos a
2: muito
0: isso.
2: Muito obrigado, Bia Bruna, Bruna Bia.
0: O nosso Cristiano também diz boa tarde, como estão hoje? Só para relembrar que amanhã é sexta-feira, festa da aldeia. Por acaso, eu vou ser honesta.
2: E melhor altura.
0: Melhores festas de sempre. E de, pá, provem-me o contrário. Festas da aldeia são as melhores. Podem criar os vossos festivais com 751 marcas. Podem. Tem um porco no espeto? Não tem. Tem uma pessoa que ninguém conhece a tocar os melhores bangers de sempre? Não. E é sempre um que toca
2: e ainda
0: as
2: ontem
0: músicas.
2: Me lembrei.
0: Sempre.
2: Claramente.
0: Não é?
2: Mesmo os melhores de sempre.
0: É tipo ainda... o DJ de Santa Maria da Feira.
2: Não,
0: e não
2: é um
0: sei
2: DJ qualquer, é o DJ Bruno.
0: DJ Bruno.
2: É o DJ Bruno que foi lá esta semana.
0: Exato.
2: Mas eu ontem estava numa atuação com um colega e o som, a certa altura, começou a ficar. Por causa de nós estarmos ao lado das
0: sim,
2: colunas,
0: sim.
2: Era um som que vinha tipo meio. Não era bem eco, mas é tipo, parece que se expande.
0: Ah, tu percebeste?
2: Que é a definição de eco. E eu estava a dizer. E eu estava a dizer a esse meu colega, tipo, pá, isto estava a fazer lembrar. Quando na Trofa havia a Senhora das Dores, e mesmo tipo ao domingo havia lá uma feira no parque da Trofa, onde haviam senhores em. Pá, a espécie de caminhões. Na parte de trás dos caminhões, a vender lençóis.
0: Ah, pois
2: conjuntos
0: é?
2: De lençóis e edredons, eu não sei se estão a dizer.
0: Sim! Pá,
2: e inclusive
0: era
2: a fazer
0: enorme.
2: Leilão alguns.
0: Leilão, pá,
2: leilões, já. E o gajo, e o som era sempre aquele som de.
0: Sempre.
2: Eu, os lençóis, uma! Lençóis para a Dona Carla, não é?
0: Pois
2: quero o conjunto completo!
0: Tipo, aí, era. Posso dizer-te que já comprei, não fui eu na altura, foi com os meus pais, um jogo de lençóis nesse ambiente. E digo-te, grandes lençóis.
2: São os melhores.
0: São os melhores.
2: Não tenho dúvida
0: são
2: nenhuma.
0: Os melhores. Eu adorei. Temos também aqui o nosso artista, o nosso Matias. Boa tarde, meus caros. Olá, meu caro. Deixa-me informar-te, Matias, que continuamos com os teus desenhos aqui
2: mantemos,
0: atrás.
2: Mantemos.
0: Nós não vamos tirar, assim tão cedo. Nós um dia, se calhar, vamos tirar.
2: Até porque acho que nem somos nós que fazemos isso.
0: Não, aliás, eu nem sequer sempre no
2: ecrã. Portanto, connosco estás seguro. Se um dia deixar de ser o teu desenho aqui, eu espero que saibas que foram
0: exatamente.
2: Gente pá, que não interessa.
0: Foram outros.
2: A fazer
0: não,
2: essas...
0: não fomos nós a tirar.
2: Já passei isso.
0: Temos o nosso Samuel Martins que nos diz: bom dia, seus lindos. João, estás crazy. O nosso Samuel, não te esqueças, ouve-nos do Brasil. Portanto,
2: anda, Samuel.
0: Anda, bom dia, sim, senhor.
2: Como é que está aí o tempo, Samuel?
0: Exato.
2: Agora vira ou não?
0: Eu acho que agora. Agora já, se calhar sim.
2: Não é? Acho que é.
0: O Cristiano diz que nas festas da aldeia há sempre alguém menos sóbrio à frente do palco a dançar sozinho. Sim! Sim, também, sempre. Há sempre lá um que está a ouvir o seu próprio som, mas não é o que está a dar.
2: Sempre. Yeah.
0: Não é?
2: Impressionante. Há sempre um senhor que está noutra frequência, não é? Está em AM.
0: Completamente. Tu gostaste desse lado também, já podes enviar as tuas mensagens. 911-911-908.
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3: Acabaste de ouvir o fantástico Bad Bunny a tocar aqui na tua Tarde Livre.
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3: E respondendo à tua questão, João, há pouco do nosso Samuel, ele que está no Brasil e lá é meio-dia. Neste momento estão 16 graus. Ele diz que quer Lisboa, não
5: pois.
3: É? Pois, exatamente, lá é inverno.
5: Eu bem parecia que eu não estava... Mas é igual a todo lado. Há malta que diz que há sítios do Brasil onde nem o inverno é frio.
3: Sim, principalmente...
5: 16 graus não é muito, muito frio.
3: Não é.
5: 16 graus
3: é fixe.
5: Já tens que andar com 16 graus, tens que andar com um casaquinho.
3: Mas 16 graus é mesmo bom porque podes andar com uma t-shirt e um bom casaco.
5: Pois é.
3: Percebes?
5: 16 graus é uma boa suéte.
3: Sim.
5: Não precisas estar completamente em casaco. Quer dizer, 16...
3: Achas?
5: Depende também da sensação térmica, que isso é uma coisa muito engraçada, não é? Que eles dizem assim, não, estão 20, mas vais 113.
3: Pois é.
5: Não, estão 13. Não estão. Vou desligar. Estão 20. Só que estão 13 para ti.
3: Exatamente, mas só para ti.
5: Mas para o mundo estão 20.
3: Eu nunca percebi essa cena também.
5: Se tivesse o termostato variado, sentes os 20.
3: Pois, porque imagina,
5: okay.
3: Quando diziam, ah, vão estar 20, mas não te preocupes, vais 113. Não, eu sinto 40. O que é que se passa agora? E agora, quem é que vai justificar
5: sim,
3: isso?
5: Sim.
3: Vocês sabem que eu abomino o calor.
5: E depois é isso, a sensação térmica é medida em que sentido?
3: Sim, quem é?
5: O meu pai sente calor de forma diferente da minha.
3: Ah, pois é.
5: O Manuel Cabral
3: sim.
5: Tem o ar-condicionado no menos 38,
3: eu
5: no
3: adoro.
5: Gabinete dele.
3: Uh-huh.
5: Não é? Hoje, ele sente calor diferente do meu.
3: Hoje nós quando fomos tirar umas fotografias, eu lembro-me de chegar ao estúdio e a malta estava toda com o ar-condicionado desligado e eu, wow, mas o que é isto? Vou lá e começo a descer até ao mínimo, que era aos 16 graus. Frios. E eles, ai, mas vai ficar tanto frio. Eu a transpirar.
5: Não, mas 16 graus nem devia. Eu nem sei como é que isso vem no ar-condicionado. Estão-me a falar sério. Não sei como é que vem. É tipo, não, ninguém devia poder ter a possibilidade de decidir que queria 16 graus.
3: Não, porque
5: há coisas, há ferramentas que não se podem dar ao ser humano.
3: Opa,
5: o ser humano não foi feito para ter todas as ferramentas à sua disposição. Tem que se controlar o ser humano. Qual é o problema? Quem controla o ser humano são outros seres humanos. Então esse é que é o problema.
3: Dá-lhe
5: por isso é que eu estou a confiar quando vier aí. Esses aí vão controlar. Vais ver se vai haver ar-condicionados a 16 graus. Não, que eles não são parvos nenhums.
3: Olha, temos aqui o nosso Yannick Teixeira que diz: olá, boa tarde, mal tinha uma ótima quinta-feira. Pensei em mandar-vos áudio, mas detesto ouvir a minha voz nos áudios. Sou o único. Opa, Yannick, por favor, manda-nos um áudio. Tu não nos podes fazer esta.
5: Agora, ainda por cima, agora, não é? Tipo, antes, eu vou-te ser sincero, antes, se tu mandasses só uma mensagem de texto normal, eu não ia pedir um áudio.
3: É
5: agora que dizes, eu não gosto de ouvir a minha voz em áudios, Yannick, chuta.
3: Por favor, aqui é para nós até.
5: Também não é obrigado a ouvir, não é?
3: Sim.
5: Agora... Nessa parte, baixas o rádio.
3: Yannick, fazemos assim, eu digo assim, bem, agora vamos ouvir o Yannick. E tu baixas o rádio, nós ouvimos o teu áudio. Achas que pode ser? Não baixes o rádio, baixa mais o volume.
5: Sim, não...
3: A Sara Silva também diz. Boa tarde, só queria lembrar o João que na feira semanal da Trofa ainda existe um senhor a vender lençóis na sua carrinha e a anunciar com micro e grandes colunas. E claro, a melhor festa da terrinha é o São Gonçalo.
5: Como é que se chama?
3: Covelas. Beijinhos, adoro as vossas tardes. Sara Silva.
5: Grande Sara.
3: Grande Sara, pá.
5: Beijinhos
3: Sara.
5: Para ti também. Também adoro as tuas tardes. E...
3: Pá, eu
5: e realmente tens razão, São Gonçalo é a melhor festa. Eu acho que antigamente era a Senhora das Dores. Infelizmente o São Gonçalo ultrapassou a Senhora das Dores. Pronto, pá, não vale a pena estar aqui a falar de festas da Trofa. Mas sabes aquelas festas que perdem a mística?
3: Sim,
5: ou seja, eram feitas num sítio. E durante anos e anos e anos foram feitas naquele local.
3: Uh-huh.
5: E depois, eu não sei se acontece isso também na terra dos nossos ouvintes, em algum dos casos, que é, depois eles a Câmara Municipal ou alguém que manda nisso, que eu não sei quem é que é, decide inovar. E pensa, não, nós agora, como criamos aqui um espaço verde novo,
3: sim,
5: vamos passar para lá. Não!
3: Porquê que fazem isso?
5: Eu quero a calçada portuguesa, paralela e escadas.
3: Exato.
5: A festa dependia exatamente disto.
3: Por favor.
5: Sítios sinuosos.
3: Pá, é o chamado, não...
5: Tem que estar nem ao pé de uma igreja.
3: Yeah,
5: que como é que vai ser uma festa se não está ao pé de uma igreja?
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3: Ai, eu por acaso ia agora soltar uma frase, não mudem o que é bom, mas eu não tenho moral.
5: Eu nem sou muito conservador na maior parte das coisas, mas nestas, apanham.
3: Opa, claro, e bem. Se gostaste desse lado a continuares a enviar mensagens, e temos mais ouvintes que não gostam de se ouvir, assim mesmos. Queremos áudios desses ouvintes, deixem que seja eu e o João a

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1: Somos nós, sim senhor, e é engraçado que já estamos a receber aqui áudios, pá. Áudios no nosso WhatsApp.
2: E o que é que dizem? O que é que dizem a nossa malta? É para nós avaliarmos a voz deles?
1: Será? Vamos ouvir o nosso Bruno Ribeiro, ele que concorda com o Yannick a dizer: também não gosto da minha voz. Ou vamos agora perceber, não é? Porque é que ele não gosta da sua voz?
3: 1, 2, Cidade FM, aqui está a minha voz. Eu acho que é demasiado nasalada e a mim faz-me impressão ouvir os meus próprios áudios.
1: Ah, não, não.
3: É a primeira vez que participo aqui da tarde. Um grande abraço para vocês todos.
1: Opa.
3: É tudo Malta Porreira da Cidade FM.
1: Olha, grande Bruno. Vês, Bruno? Eu
2: Bruno,
1: gostei.
2: Olha, deixa-me só dizer-te. Voz tranquilíssima, Bruno.
1: Não é?
2: Não, tem, não há nada na tua voz que te envergonhe, pá.
1: Exatamente. Também acho que não. Desculpa lá. Podes mandar mais
2: talvez
1: aqui.
2: Uma coisa ou outra, mas eu não vou estar aqui a dizer, percebes?
1: Já sabia.
2: Em princípio, quase nada.
1: Bruno, por favor, envia sempre, ok? Vá lá. Temos
2: Bruno,
1: também.
2: Envia sempre.
1: Olha, o Yannick. O Yannick mandou.
2: Sério.
1: Vamos ver. Na verdade, ouvir a voz do Yannick. Vamos a isso.
4: Olá, boa tarde, maldinha.
1: Então...
4: É um bocadinho contra a minha vontade, mas faz mal. Só queria vos desejar uma ótima emissão.
1: Grande.
4: Tudo bom para vocês. Beijinhos e abraços daqui do Porto.
1: Olha,
4: obrigado.
1: Grande Yannick, olha, gostei mesmo. Tens que enviar mais áudios. Olha, até agora.
2: Oh, Yannick,
1: não,
2: não
1: é?
2: Te escondas, pá. Não te escondas.
1: Exato.
2: Não tenhas vergonha. Não tenhas vergonha.
1: Concordo, aliás, todas as pessoas que enviaram mensagem aqui a dizer que não gostavam da voz e enviaram áudios, pá, até agora grandes vozes. Não tenho
2: não, isso,
1: nada a apontar.
2: E também digo já, muitos insensíveis que não gostam dos avós.
1: Já sabia.
2: É gente que.
1: Já é. É gente
2: eu
1: má.
2: Gosto da voz, gosto de velhinhos no geral.
1: Eu também. E também gosto do Henrique. Ele que é Henrique, olé!
2: O que é que vos.
5: Olá, boas, é Henrique, da Bélgica.
1: É?
5: É bem, também não gosto nada de ouvir a minha voz, realmente.
1: Então.
5: Só por causa disso, agora quero tomar atenção. Toca lá essa cena aí, então. Vá, bom dia para vocês.
1: Parecia quase uma espera, né? Tipo, vá, toca lá aí essa cena então.
2: Aí, ó, mano.
1: Oh, oh.
2: Então toca lá aí essa voz de um gajo.
1: Oh, Margarida.
2: Tens coragem, maluco.
6: Olha, eu mesmo, detesto ouvir a minha voz gravada. Uma boa emissão para vocês, um beijinho.
1: Beijinho, Margarida.
2: Oh, pá. Há pessoas que não têm... têm zero razões para testarem as suas vozes. Têm vozes
1: dúvida.
2: Normalíssimas,
1: sim, sim,
2: ótimas
1: sim.
2: Vozes, belíssimas vozes. O que é que... Que experiências é que a malta... Por acaso gostava de perguntar, agora
1: então,
2: que estamos
1: diz.
2: Aqui nesta nossa primeira hora.
1: Diz.
2: Que a malta nos dá experiências que já tiveram com velhinhos. Não precisam de ser...
1: Boas.
2: E não precisam de ser idosos mesmo.
1: Mas pode boas ser, experiências,
2: tipo,
1: né?
2: Eu digo pessoas... por exemplo, pais já conta. Pais e tios já conta, dependendo da idade.
1: Isto, pronto, opa, sei lá.
2: Eu não quero estar a dizer tipo, pronto, esqueçam a parte dos velhos. Experiências é que já tiveram com pessoas acima dos 55-60.
1: Ok, boa, certo.
2: E entre 55-60 pode ir para cima.
1: Sim.
2: Pois aí vai até, pode ir até aos 130.
1: Histórias que dê para contar,
2: histórias claro. Que dê. Ou que não dê. Nós,
1: não
2: nós
1: dê.
2: Ouvimos e temos só o que dá.
1: Exatamente.
2: Nós ouvimos e julgamos.
1: Exato. Nós, é o nosso trabalho.
2: Sabe porque eu adoro
1: é?
2: E eu tenho histórias engraçadas com. Com os senhores mais velhos.
1: É que eu adoro,
2: que
1: eu adoro
2: muito.
1: Sempre. Tenho uma muito engraçada com a minha avó, quanto então. Conto daqui a pouco também. Esperamos também pelas tuas 911-911-908. Enquanto esperamos, Olivia Dean, com esta So Easy to Fall in Love. E depois vimos falar-te de uma coisa que eu aposto que já conheces muito bem. 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
0: E atenção, atenção, João, que os nossos ouvintes continuam-nos a enviar áudios. E temos aqui a nossa Graça, que nunca envia áudios. Ok, ela que diz lá, João e Catarina, aqui na minha terra, ainda se vê. Lá está, os senhores a vender meias, toalhas e edredons, assim, pelo tipo leilão, não é? E ela diz também, não gostava de ouvir a minha voz. Mas ela enviou um áudio.
2: Vamos lá.
0: Vamos ouvir a nossa Graça. Graça.
3: Olá,
0: Graça.
3: João, olá, Catarina.
0: Oh, Graça.
3: Então lá vai a minha voz.
0: E bem.
3: Quero-vos dizer que vocês são a minha companhia já quando trabalhava no lar de idosos e agora que estou em casa, continuo a ser a minha companhia. Por isso eu tenho muitas histórias bonitas com os idosos.
0: Então partilha connosco.
3: Vou mais tarde vos contar um beijinho e continuação do meu trabalho.
0: Olha.
3: Aqui do Castelo de Paiva, Graça.
0: Olha, grande Graça. Então
2: Graça,
0: conta.
2: Até Castelo de Paiva.
0: Tu deves ter muitas histórias, pá.
2: Claramente.
0: Ela é a rainha
2: deve
0: das histórias.
2: Deve ter muitas histórias, então se trabalhou com eles, não é?
0: Exatamente.
2: Graça, eu não vou admitir que não conto agora todas as histórias.
0: Epá, por
2: não
0: favor.
2: Vou mesmo admitir que não contes tudo.
0: Por favor.
2: Eu preciso mesmo... Yeah.
0: Pelo menos uma. Assim daquelas
2: sim,
0: que...
2: Sim, sim, sim. Pelo menos
0: lembras,
2: uma boa.
0: Por favor, ok? Ah, e a informar também. 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
0: Obrigada, para. João. Porque eu já nem consigo dizer mais nada.
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televisão. E acaba aceitando o homem que tem televisão. Acaba assistindo a visão na televisão. Isso, né?

0: Acabaste de ouvir Plutónio com o Interstellar a tocar aqui na tua Tarde Livre.
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0: E é bom ver-vos desse lado, até porque temos muitas coisinhas para partilhar, muitas coisinhas para dizer hoje,
2: muita
0: não
2: coisa.
0: É? Na hora das 5, o João traz aqui umas histórias engraçadas.
2: Traz aqui situações e conversas sobre pessoas mais velhas.
0: Mais velhas, exatamente.
2: Não
0: com
2: é
0: muita,
2: velhas, pessoas mais velhas que eu.
0: Com muita coisa para contar.
2: É isso que eu trago.
0: Não é? Ah, olha, temos aqui a nossa Inês Ferreira que diz, foi com a minha avó que vivi a minha vida todinha, só por aí já é a melhor experiência que podia ter pedido, mas nunca mais me esqueço de quando lhe contei que tinha perdido a virgindade.
2: Okay.
0: Pronto, que é mesmo assim, ela diz, ela foi pior que as minhas amigas e quis saber todos os detalhes.
2: Ah, pá, gossip.
0: Isto é lindo.
2: Estava a fofocar com a avó.
0: Como é que é possível? A tua avó ouviu isto e a minha, quando eu era mais nova, rasgava as páginas da Revista Maria. Lembram-se daquela parte
2: da
0: revista?
2: Pois, a parte mais.
0: Ela rasgava para eu não ver nada daquilo, percebes? Foi uma grande avó. Sim, senhor. A proteger
2: que ela,
0: a minha inocência.
2: Imagina
0: e a
2: que ela
0: minha...
2: cometia o erro de rasgar todas, sempre que trazias, rasgava e metia tudo numa gaveta. Um dia tu abrias essa gaveta e tinhas acesso a todas. Ou seja, sem precisar de folhear revistas.
0: Isso
2: tinhas
0: era...
2: só essas.
0: Opa.
2: É tipo um arquivo só com essas.
0: Isso era tão bom, tão bom. Quem me dera, pá. Mas não, pessoas mais velhas, eu adoro. Foi aquilo que eu te disse. Tipo, eu adorava passar dias com elas, tipo, a ouvi-las. Tem
2: é uma sensibilidade diferente, melhores histórias, cozinham melhor.
0: Exatamente.
2: Normalmente pessoas mais pacientes. Pessoas que já perceberam que a vida não é assim tão.
0: Ou seja,
2: não é para se levar tão a sério.
0: Nem tudo é assim tão profundo.
2: Já perceberam isso tudo. Estão na
0: mesmo
2: boa com elas. Não
0: dizem
2: se importa.
0: Tudo.
2: Relativizam tudo, dizem tudo.
0: Dizem
2: que lhes apetece. E depois acreditam em muita coisa. Acredito em tudo.
0: Também é verdade.
2: Diz que é uma coisa, acredito em tudo.
0: Exato.
2: E essa parte é a parte que mais me fascina e que eu mais, daqui a pouco vou falar, que é eu gostava de saber se eu vou ser essa pessoa. Eu gostava de poder ter acesso à informação. Se eu vou ser esse senhor mais velho que acredita em tudo.
0: Mas digo-te uma coisa: tu tens ar de quem vai ser um gandavô. Avô no sentido de nem
2: agradeço.
0: É só a cena da relação familiar, é mesmo tipo, avô, ou seja, vai ser um grande velhote, pá.
2: Eu imagino. Um velhote porreiro.
0: Cool.
2: Mas velhote também é um bocado chato, não é? Porque é velhote sempre com histórias.
0: E aposto que as vai repetir.
2: Tu tens idade que vai repetir as histórias,
0: sabes?
2: Não,
0: e pior, se fizermos ainda programas juntos aos 72, eu vou morrer como se nunca a tivesse ouvido. Eu não tenho memória, tu vais repetir histórias. Era um grande
2: ótimo,
0: programa,
2: ótimo.
0: Não?
2: Fazer programa que agora e também é mais fácil.
0: Não era bem da fixe a ver tipo uma quilizânia, mas. Ao contrário.
2: Ah, uma velha Zânia.
0: Eu amava.
2: Bro, mas isto é verdade.
0: Old Zânia.
2: Tipo,
0: adorava.
2: Isso é grande ideia.
0: Porque sei lá,
2: tipo,
0: imagina.
2: Porquê que não há uma Old Zânia?
0: Porquê que eu posso voltar a sentir o que senti em criança, mas não posso ter um cheirinho daquilo que eu posso vir a sentir? O que as pessoas mais velhas sentem.
2: Porque imagina.
0: Né? Os jogos de cartas, naquelas mesinhas dos jardins, estão a jogar. Eu queria experienciar isso, mas
2: não,
0: sempre tem que ir.
2: Sim, porque
0: sou estranha, eles assustam-se, ficam, quem é esta? Não quero nada. É, não vou comprar nada.
2: Sim, obras. Estavam lá umas obras na Old Design, só para chover
0: então
2: obras.
0: Então não estava.
2: Só com. Entravas, estavam-te logo um lenço de pano.
0: Exatamente.
2: Daqueles para meteres no bolso, que dá para tudo. Dá para limpar o ranho 18 vezes, dá para.
0: Uma janela.
2: Limpa tudo, uma janela, tudo usa aquilo.
0: Não, e também podia estar a ver uma janela
2: bordado
0: onde tu podias pôr na janela, que é para observares o que está a acontecer.
2: Manda vir pessoas a passar lá em baixo para tu dizeres: esta caralhada nova, por isso que isto está a ser, pá.
0: Exato.
2: A mim ninguém me conversa outra coisa.
0: Eu gostava, pá, eu gostava. Por isso, olha, vamos ter. Gosto deste tema. Daqui a pouco já
2: muito
0: voltamos
2: bom.
0: E tu também, se quiseres partilhar assim alguma história caricata e insólita que tenhas tido com alguém mais velho, não é? Daquela faixa etária que já paga um pouco menos do que nós, podes partilhar 911-911-978.
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1: Boa viagem e uma ótima quinta-feira.
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1: E agora temos também Magazine com o nosso Ruben Mateus.
0: Magazine.
2: Quanto é que queres receber? 20 milhões de euros por ano, que tal? Terá sido esta a resposta de Guardiola à pergunta da Federação Italiana de Futebol. Diz a Gazeta dello Sport que Guardiola era o eleito para treinar a seleção italiana, só que pediu muito. A Federação estava disposta a pagar 10 milhões de euros por ano, ou seja, metade. O que a Federação Italiana espera agora é que Guardiola pense e decida receber menos do que aquilo que estava à espera. Mas há mais. O treinador tinha prometido tirar umas férias prolongadas quando saísse do Manchester City. A saída que aconteceu em maio. E já que estamos a falar de futebol, esta tarde, mais daqui a pouco, há jogo do Benfica na Liga Europa, primeira mão da segunda pré-eliminatória. Jogo que acontece às 7 da tarde, hora de Portugal Continental. O jogo é na Suíça, é frente ao St. Gallen. O Paulo Rico explica agora como se tem portado o Benfica quando joga na Suíça.
3: O Benfica tem boas recordações de eliminatórias com equipas suíças, mas não necessariamente nos jogos realizados na Suíça. A equipa portuguesa venceu apenas um dos quatro jogos em terras helvéticas e a última visita oficial foi a que mais doeu. Há quase 9 anos, derrota pesada por 5-0 com o Basileia para a fase de grupos da Liga dos Campeões. Foi mesmo a única vez em que o Benfica caiu com uma equipa suíça em 4 eliminatórias nas provas europeias. O St. Gallen, vice-campeão suíço na época passada, jogou apenas com uma equipa portuguesa nas provas europeias. Foi com o Vitória de Guimarães há 2 épocas para a Liga Conferência e perdeu em casa por 1-4.
2: Como te disse, o jogo começa às 7 da tarde. A segunda mão acontece em Lisboa daqui a uma semana. Magazine que fecha na China, onde os robotáxis voltaram a circular. De acordo com a Bloomberg, a segurança destes veículos está assegurada. É que existiram problemas no mês de abril. Nessa altura, na cidade de Wuhan, vários robotáxi pararam de repente, deixando os passageiros fechados no interior. As autoridades falaram, nessa altura, de um erro do sistema.
1: Muito obrigada, Ruben. Voltamos a encontrar na hora das 7 e daqui a pouco eu e o João vamos estar à conversa.
0: Como sempre. Até às 8, com Catarina Silva e João Miguel Costa.
1: E vamos falar sobre idosos, que nós gostamos muito, muito. Por isso, se tiveres alguma história caricata para partilhar connosco, já sabes, podes fazê-lo.
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1: Porque nós temos e também vamos partilhar contigo e sabes que gostamos sempre muito de ouvir as tuas histórias. Daqui a pouco chegam os vizinhos com o pôr do sol. Por enquanto, Pedro Sampaio com Melody, com esta jet ski.

0: E foram os vizinhos com o pôr do sol a tocar aqui na tua Tarde Livre.
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0: E obrigada por estares desse lado. É continuares, eu e o João ficamos contigo até às 8 da noite. E já daqui a pouco vamos prestar-te no nosso WhatsApp.
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0: Por enquanto, fica a ação do Esclema com Amar pela Metade. Logo depois vem com Talvez Você Precise de Mim. Já sabes por aqui, é só se quiseres.

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0: Ah, pois é, e há pouco dissemos que tínhamos aqui algumas coisas para partilhar contigo, não é? Em relação a idosos, porque eles têm sempre as melhores histórias, proporcionam-nos também sempre as melhores histórias, não é? E os melhores momentos, principalmente quando acreditam, por exemplo, que pá, além de, não é? Seguem alguém no Instagram e acham que são amigos e que partilham, porque estão lá. Pá, para mim é das melhores coisas.
2: Então, mas eu não sou amigo. Então, mas eu não vi que o Gosto é só amigo dele.
0: É dos melhores, isso virou um meme, mas para mim é dos melhores momentos que eu já vi na net. É um vídeo que eu vi tantas vezes. Porque ela estava mesmo certa a dizer ao neto: não, não, então, mas nós somos amigos. Olha para aqui a minha foto, olha dele.
2: Ah, eu não vi esse vídeo. Pá, eu estava a dizer, eu disse o Gosto à sorte.
0: Estás a gozar? Não, isto aconteceu mesmo.
2: Não, estou a falar.
0: Isto é mesmo um momento.
2: Não vi, eu para mim, não, eu estou só a fazer tudo o que eu fizer aqui é transcrever aquilo que a minha família me deu.
0: Não, isto é lindo ao ponto de a avó discutir com o neto, acho que era a neta a dizer mesmo, tipo, não, não, nós somos amigos, olha aqui no Facebook, somos amigos.
2: Eu sou
0: aqui
2: o que lhe digo, olha, Manel, esse fato é muito giro, leva esse.
0: Exatamente, todos os dias. Exato.
2: Por acaso a gente tem essa cena, eu gostava de perceber isto.
0: Então diz
2: que
0: lá.
2: Será que eu vou acreditar em tudo como os velhinhos acreditam?
0: Pois.
2: Porque eu preciso saber isto, porque eu vejo, por exemplo, meus avós, eles veem uma foto no Facebook. Está lá uma foto, pode ser, eu vou explicar, pode ser este cenário, pode ser uma foto de uma vaca a boar e por baixo a notícia é: Elon Musk vai vacinar as galinhas todas com Wi-Fi. Pode ser isto. Vai ser um router metido no cu de cada galinha da Starlink e as galinhas vão ter 5G, todas as galinhas. Vai, onde houver galinhas à internet. Pode ser isto. E eles começam a dizer: isto é verdade. Isto não é verdade, ninguém vai meter Wi-Fi no cu das galinhas. É verdade, porque eu vi, quem meteu isto foi a Célia de Braga. E ela não é burra nenhuma, porque ela é enfermeira reformada.
0: Mas
2: é tipo, mano, o quê? Tipo, a Célia é reformada desde 86, quando se curava um dor de cabeça com o vinho do Porto.
0: Pois é,
2: tipo, achas que a Célia sabe? Ela está a partilhar o que o filho partilhou com ela.
0: Pá, lindo, lindo, mas é mesmo. Será que vai ser assim, João?
2: Epá, eu queria mesmo ser assim. Eu gostava de por exemplo, eu tenho uma tia também, que ela está ali numa onde eu gosto de chamar os semivelhos.
0: Ah, sim,
2: que
0: sim,
2: é,
0: sim.
2: Não és
0: sim.
2: Velha ainda, mas já tens alguns comportamentos de também não é boomer, é seguir ao boomer.
0: Começas a dar sinais.
2: É entre o boomer e o velho. Eu não sei qual é o que está aí, mas é entre esses.
0: Percebo.
2: E ela faz, por exemplo, uma vez estávamos de férias, estávamos num sítio de Jerez. E alguém estava a dizer: porra, isto agora eram umas castanhinhas, pá. Nós passaram, eram umas castanhinhas, passar agora era arranjar aí um sítio onde tivesse castanhas. Eu vou já saber onde é que tem.
0: Não.
2: Porque eu acho que tem lá embaixo na vila. E nós, como assim? E ela pega no telemóvel e diz: eu vou perguntar ao Facebook, a minha filha ensinou-me a perguntar ao Facebook.
0: Não.
2: Eu sinto que para a minha tia o Facebook é o aparelho todo.
0: Está tudo, todo.
2: É tudo, onde está as chamadas,
0: exato,
2: onde está tudo. É o telemóvel.
0: Exato.
2: E ela pega no telemóvel, mete no microfone do Google, acho que era do Google, e diz-lhe: há castanhas lá embaixo.
0: Opa, não, não, não, não disse, não disse, João, não
2: ouve,
0: disse. Não.
2: E remata com: para assar.
0: Não fosse fazer uma grande diferença.
2: Não vá o Google dar castanhas que sejam para cozer. Então ela dá: há castanhas, passar. Qual é o problema disto, meus amigos? Não sei se vocês sabem como é que funciona o Google.
0: Ah,
2: o Google detecta castanhas para assar e datas mais próximas.
0: Uh-huh, claro.
2: Que por acaso eram lá em baixo.
0: Onde? Com?
2: Eram exatamente lá em baixo, na vila, não é? Ou seja,
0: okay.
2: Ela descobriu que havia castanhas lá em baixo com este método.
0: Claro.
2: E agora, como é que eu convenço a minha tia que ela está mal quando ela acha que é o Rui Pinto?
0: Exato.
2: Ela acha que é hacker. Ela acha que consegue entrar no meu banco. Se ela quiser.
0: Ela acha que consegue os números de Euromilhões.
2: É isso. Ela neste momento. E como é que eu vou convencê-la do contrário quando a primeira tentativa dela à minha frente
0: não
2: resulta?
0: Dá. Não dá, não dá, João.
2: Quer dizer, ela é que é. Não, eu é que sou.
0: Não, e depois,
2: otário.
0: E depois começava a explicar que, olha, tia, mas tipo, sabe, com a localização, claro que eles te mandam sempre para o sítio.
2: Pois era.
0: Agora
2: está a explicar e ele está a dizer: está bem, tu quanto queres, João? Tu quanto queres dizer mal de mim? Arranjas qualquer.

0: Qualquer coisa. Era isto, não?
1: Ai, ai, eu adoro estas histórias. Daqui a pouco continuamos. Agora temos relíquia de 2T. Mas não é tão relíquia como esta história que acabaste de partilhar.

0: expectativa.
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0: E muitas histórias para contar. Pá, muita gente aqui a rir-se no WhatsApp 911-911-908 e pessoas até incrédulas, não é? Mas nós não podemos ficar incrédulos com estas histórias, porque quando vêm isso... pessoas mais velhas, não é? Uma pessoa acredita facilmente,
2: não é? É o que é, vale tudo, não é? Toda a gente sabe. Outra, uma coisa que eu admiro também nos velhinhos, que adoro, que gosto muito, sim, é velhinhos resingões.
0: Ah,
2: pá, o resinga, um velho resinga é uma espécie... até está um bocado em vias de extinção,
0: sim,
2: mas que é,
0: sim,
2: uma espécie que eu gosto muito, porque normalmente é muito engraçado ver as pessoas mais velhas a resmungarem das gerações mais novas.
0: Sempre.
2: Quando foram ele, quem é que criou as gerações mais novas? Foram as gerações mais velhas.
0: Exatamente.
2: Elas não se criaram sozinhas. Tipo, yeah, velhos dizem tipo, esta canalhada, é tipo, que vocês é que fizeram esta canalhada, tipo.
0: Exato.
2: Imagina, estás a queixar do quê? É tipo, sim, quem é que educou estes putos? Fomos nós. Tipo, foram os putos que se educaram eles próprios. O que é que eles acham que acontece? Ah, não querem trabalhar, acham que há uma reunião numa CAB da maçonaria jovem de Portugal, em que eles estão tipo, bem, o primeiro a arranjar emprego é pedrejado por 15 streamers.
0: Exatamente.
2: Não, isto acontece, exato, mano. Tipo, é, os novos foram criados pelos mais antigos.
0: É mesmo, é mesmo. E o antigamente é que era, mas aposto que lá,
2: claro,
0: também reclamavam do que estava a acontecer, percebes? Portanto, esse tipo de pessoas normalmente nunca tiveram uma...
2: Não, e têm duas...
0: Não há uma face favorita.
2: E fazem as duas coisas.
0: Sim,
2: que é tipo,
0: sim,
2: conseguem dizer ao mesmo tempo o seguinte: oh, meu amigo, eu não... Olha, eu vou te dizer, no meu tempo, eu... Mil escudos, quanto é que é dar mil escudos agora? 5 euros, pronto. Eu comprava tabaco a semana toda. Eu ia jogar snooker com os meus amigos, ia para o salão de jogos, eu levava a miúda a passear, ia ao cinema, comprava, uma vez comprei um cinema, pronto, cheguei lá e disse: olha, o cinema nós dava lá, agora é meu. Tipo, yeah. Comprei um cinema com mil escudos, pronto. A tua avó dava, a tua bisavó dava mil escudos, e eu aguentava aquilo, eu a trabalhar. Eu na altura, sabe quanto é que eu a trabalhar na fábrica quando eu comecei a trabalhar? Eu ganhava um conto e 500, sabes quanto é que é um conto e 500? Ah, claro que não sei.
0: Claro,
2: eu por acaso sei, mas a maior parte das pessoas não sabem quanto é que é um conto e 500, mano. Tipo, e eu ganhava um conto e 500 e vou dizer, dava, aquilo dava para tudo, era dinheiro que nunca mais acabava.
0: Mesmo.
2: E tu assim, pronto, então a tua vida era boa, né?
0: Tu tinhas vida.
2: Tu tinhas uma grande vida. Não, porque no meu tempo era um saco de plástico que nós levávamos as coisas para a escola.
0: Sim,
2: uma sardinha dava para três. Está bem, mas os outros dois não comiam, estás gordo, boa. Tipo, estavas a comer as sardinhas todas, maluco.
0: Pois, e, porra. Sempre, eu já ouvi essa história na minha família com o salpicão. Tipo, um salpicão dava para todos e o mais novo ficava,
2: sim, sim,
0: com os restos, sabes?
2: É,
0: essa... é sempre esta história, mas depois antigamente.
2: Mas
0: é
2: valorizam
0: era...
2: coisas muito, muito interessantes. Que é tipo, olha, nós antigamente, vou dizer o que nós fazíamos: aquela broazinha, aquele pãozinho, nós ficávamos naquela broa e molhávamos. Num molho qualquer, que eu não sei o que era, que eles diziam que era banha de não sei o que era para fazer, não sei o que era. E olha, aquilo era uma. Aquilo sabia-nos para a vida.
0: E adoravam, e a vida é que era.
2: Hoje
0: assim
2: em dia, vocês é o McDonald's, e olha, vou-vos dizer uma coisa. Andais aí com essa. Isso aí, vou-vos dizer uma coisa. Não é, não é como aquilo que eu comia. Pá.
0: Exatamente, nada.
2: Sei que vós estáis sempre doentes. Pá.
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0: Somos nós, meus amigos. João, temos aqui algumas perguntas no nosso WhatsApp, ok? Temos, por exemplo, a nossa grande Carol. A nossa Carol, que nós gostamos muito, ela que pergunta... Só fiquei curiosa, João, qual é essa idade que não é velha, mas está a chegar lá? Pois é, João,
2: não
0: responde.
2: Digo!
3: Aliás, eu não sou obrigado e não? Ou é que mando? E
0: não,
3: mim?
0: Tu não respondes há pouco porque eu não tinha lido e ela não responderam para não ferirem sentimentos, não é?
3: Claro.
0: Oh, Carol, nós é que sabemos andar nisto. Temos também mensagem aqui do nosso Sérgio que diz: o que vale é que a cidade é uma rádio jovem. Senão o João já estava a ser cancelado no Facebook.
3: Pois.
0: Por acaso, vou ser honesta. Eu ainda não fui ao Facebook ver os comentários dos nossos Reels. Eu juro. E eu acho que este momento vai ter que ser um dia... Tipo, eu vou ter que,
3: já fui.
0: Que gravar a minha reação. Já fui. Eu não sei o que é que se passa.
3: Normalmente
0: lá,
3: eu diria que a maior parte são bons.
0: É?
3: A maior parte são bons comentários. Okay, mas okay. Tens, obviamente... Opa! Tens tudo, não é? Tens,
0: eu tenho muita
3: curiosidade.
0: Tens
3: as pessoas que estão menos satisfeitas com a forma como nós trabalhamos.
0: Ok,
3: tens,
0: ok.
3: Tens pessoas
0: tudo.
3: Que dizem que nós somos canalhada, como é óbvio. Por exemplo, deixa ver o último, da Bola de Berlim. Tem 14 comentários.
0: Ok.
3: Primeiro, Bola de Berlim é com creme de pasteleiro, tudo o resto é invenção.
0: Boa!
3: A que horas consigo ouvir estes dois? Bola de Berlim de alfarroba com creme. Bola de Berlim sem creme não é pão doce com areia, concordo. Original acho que é com doce de morango. Olha um parvo.
0: Ai, com doce de morango. Olha que houve uma pessoa que me fez uma ofensa no Instagram que eu nunca pensei que é. Esta aqui tem mesmo arte quem come pastel de nata de framboesa. Pá, e nunca me tinham dito nada tão específico e tão ofensivo ao mesmo tempo.
3: O rapaz tem razão. É um statement. Pega lá, Catarina. Para mim, bola de Berlim é com doce de ovos. As outras provo, mas não é a mesma coisa.
0: Olha,
3: creme de ovos é pior. Que frase tão absolutamente crazy de se dizer. What? Não estava à espera de tanto inglês no
0: Facebook?
3: No Facebook.
0: Eu não me acredito.
3: Mas tem comentários muito. Opá, vai variando, não é? Opa. Alguns são mais tranquilos, outros é mais tipo.
0: Eu acho.
3: Normalmente eu arrisco-me a dizer, Catarina, que os mais ofensivos.
0: Sim.
3: Chovem na tua direção, para ser honesto.
0: Não me digas. Ontem andei a tirar print a todos os comentários, alguns comentários que diziam: João, tu é que sabes, tu tens razão. Pai, é o que é? O que é que eu posso fazer, não é? Tu viste ontem? Eu ontem partilhei nos meus stories, tipo, malta aqui que eu perguntei, Catarina ou João, e toda a gente respondeu João.
3: Pois.
0: Ok, vá, ok. Talvez algumas eu tenha dramatizado um pouco, mas toda a gente prefere, João. Percebes?
3: Achas que no geral eu sou levado ao colo dentro desta rádio?
0: Eu acho que toda a gente te prefere e eu percebo.
3: Eu acho que estás a inventar, eu acho que estás a tentar ganhar agora as pessoas. Olha, por exemplo, há aqui um.
0: Ah, sim, diz lá então.
3: Só últimas reações.
0: Diz lá então.
3: Quando o senhor disse que estás a falar com uma. Quando foi aquela cena da gata?
0: Ah, da gata, sim, o vídeo da gata.
3: Tenho aqui a maior parte das pessoas não estão a dizer mal de ti, por exemplo, neste vídeo.
0: Ah, bo, olha.
3: Será porque tu deste pouco a tua opinião?
0: Será
3: porque é um vídeo em que tu estás mais a constatar algo que aconteceu do que a dar a tua opinião sobre alguma coisa? Catarina, se calhar tens que repensar.
0: E mais, eu sinto que as pessoas ficam admiradas, mas quem me conhece sabe que isto é a pontinha do iceberg. Acham que eu devo continuar a partilhar a minha opinião?
3: Não, eu acho que a maior parte das pessoas acreditam que tu deves continuar a dar a tua opinião. Até porque os vídeos com comentários negativos na tua direção são os mais engraçados.
0: Ah, e muita gente a dizer que eu fui contratada para fazer rage bait diário.
3: E digo já, e estás a aplicar bem o teu salário.
0: Opa, olha, é que contrataram-me há 6 anos, só agora é que comecei a pôr em prática.
3: Estás bem, agora é que estás bem.
0: Ai, ai, olha, mas por acaso o Facebook é interessante. Não te esqueças, João, que nós depois na hora das 6 vamos fazer-te aqui um teste para percebermos que tipo de avô é que tu vais ser.
3: Ah, atenção. Eu estou muito curioso.
0: Estou muito desejosa de saber que tipo de avô é que tu vais ser. Eu acho que vais ser o avô cool, pá. Eu acho que tens.
3: Eu ainda tenho mais umas coisas para dizer sobre.
0: Ai, vais dizer já daqui a pouco.
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0: Até porque agora entra MC Tuti Grelo com esta Dudu Jobby.
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0: A tocar aqui.
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0: Na tua tarde livre, vamos a isso.

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2: 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Acabaste de ouvir Pedro Sampaio, consequência feiticeira, a tocar aqui na tua Tarde Livre. Como é que estamos?
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2: E agradecer mesmo aqui ao nosso João Miguel Costa que nos traz sempre as melhores histórias, não é? E tivemos aqui a analisar mais comentários de Facebook. Facebook é mesmo um mundo, não é? Facebook
4: é um mundo diferente.
2: É um mundo, e eu gostava de saber se ainda, pá, será que ainda se usa muito? Tu vais ao Facebook, costumas
4: ir? Eu acho que ainda há certos grupos que ainda se estão a utilizar lá. Tipo, por exemplo, eu jogo o bilhar e a maior parte dos grupos de bilhar ainda estão no Facebook.
2: Ok, estou a perceber.
4: Porque essa cena da criação de grupos e de comunidades onde se metem coisas sobre aquele tópico específico ainda funciona mais no Facebook do que nas outras redes sociais. Nas outras redes sociais o contacto é muito mais individualizado.
2: Sim,
4: Instagram,
2: não há tanto.
4: Etc,
2: no
4: TikTok.
2: Instagram dá para fazer os grupos, mas é pá.
4: Mas não há tipo. Não, dá para fazer os grupos de mensagens.
2: De mensagens.
4: Ali dá para fazer grupos de posts. Estás a ver? Tipo,
2: pois,
4: ou seja, está tudo a fazer posts no mesmo grupo, uma comunidade, digamos assim.
2: Já nem me lembrava disso, eu lembro porque eu tinha o oitavo D.
4: Eu acho que o Facebook sobrevive disso ainda. Sobrevive claramente ainda das comunidades, do facto de talvez outras coisas, não sei tecnicamente como é que isto funciona, mas eu acredito que seja muito por isso ainda. Muita gente ainda usa o Facebook para isso, para continuar a manter-se em grupos, sei lá, grupos malta que vai à pesca,
2: Exato. Eram mesmo fóruns onde as pessoas estão ali a conversar, há alguns que até tens de mandar pedido.
4: Que no
2: para
4: fundo
2: entrar.
4: É um bocadinho o WhatsApp, não é?
2: Sim,
4: só que no Facebook eu acho que é ligeiramente menos pessoal, porque não tens de deixar o teu contacto.
2: E mais, não, mas por exemplo, aqui no WhatsApp tu agora também consegues criar a tua comunidade, que é um grupo onde tu só estás a ver. Que é
4: onde
2: é tipo uma comunidade, chama-se mesmo comunidade no WhatsApp.
4: Mas eu acho que é diferente por ser um. Não sei explicar, é tipo um chat onde está toda a gente a conversar. Tipo ali no grupo é. Há um post e depois há comentários desse post. Sei lá, é diferente.
2: Ou seja,
4: o sentido de comunidade de Facebook ainda está diferente da de.
2: É mais condomínio. Tipo, o Facebook tem muitas camadas e eu acho super interessante.
4: E acho que é daquelas coisas que as outras redes sociais ainda estão a deixar para o Facebook.
2: Sim, das poucas.
4: Até porque, por exemplo, no caso do Instagram, etc., são todos do mesmo dono. Portanto, atualmente é uma questão dele querer e ele simplesmente também, se calhar, é inteligente e prefere ficar rentabilizado dos dois lados. Não mantém esta questão da comunidade. Ele no dia em que ele meter. Exatamente tudo o que existe no Facebook, noutra rede social,
2: esquece.
4: Provavelmente as pessoas deixarão de ir de vez.
2: Eu já dei esta ideia, que é, as redes sociais estão a ficar todas muito parecidas. Era juntarem-se, todos, criarem uma só, uma pessoa não tem espaço para mais,
4: se
2: no
4: calhar,
2: telemóvel,
4: calhar.
2: Não é? Olha, não era.
4: E se calhar, com jeitinho, perdia-se menos tempo.
2: Não achas? É que tipo, passas uma hora no TikTok, 3 horas no Insta, vais ao YouTube. Não é reunirem-se, brainstorming. Olha, a música era do Wi-Fi, já dá para todos sem música. Stories era do Snap. Todos têm stories agora. Eu acho que era juntar tudo.
4: E meter um top no Instagram. Como havia no Wi-Fi.
2: Isso gerava tanta polémica. Isto era lindo, ou não? Olha, temos aqui a nossa Cláudia, que já não nos falava há muito tempo, mas a Cláudia vem querida, como sempre. Cláudia!
5: Olá, meus queridos. Há muito tempo que não vos digo nada. Ouço-vos todos os dias, mas ultimamente tem sido difícil, que estes dias têm sido de loucos.
2: Estás à vontade connosco.
5: É só para dizer que vocês continuam a ser os maiores. Opa. Vossas publicações são incríveis. O que vocês dizem é maravilhoso. E concordo quase sempre no que toca a cenas de comida com o João e não com a Catarina.
2: Mais uma que eu acreditei até. Eu não ouvi até ao fim, porque eu pensei, o balanço está todo lá. Isto
4: não,
2: vai ser umas.
4: No que diz respeito à competição gastronómica, não há realmente hipótese, porque há um de nós dois que pretende seguir aquilo que é a tradição das comidas portuguesas e há outro de nós que tem um problema grave, que não vale a pena e que não será resolvido.
2: Acho que não.
4: E dificilmente será resolvido com uvas com areia.
2: Mas já provaste?
4: É pá, Catarina.
2: Está bem, olha,
4: prefiro
2: tu é que perto.
4: Prefiro morder os joanetes.
2: Olha, mas daqui a pouco vamos perceber que tipo de avô é que vais ser. Eu estou muito entusiasmado, ok? Só para saber, são 7 perguntinhas e vamos fazê-lo já daqui a pouco. Por enquanto, fui moleque a tocar aqui na tua Tarde Livre. Nilo e MC Paiva.

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0: Acabaste de ouvir fantástica Taylor Swift a tocar aqui na tua Tarde Livre.
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0: E João, o momento chegou. Vamos descobrir que tipo de avô é que vais
2: muito curioso,
0: ser.
2: Muito também. Curioso para saber que tipo de avô é que eu sou.
0: Então, ora bem, são 7 questões à escolha múltipla. E tu, okay, em cada questão já sabes, escolhes uma das opções. Vamos começar com o teu neto, ok? Está a vir para a tua casa no fim de semana. Que atividade é que tens planeada para ele? Cozinhar um bolo, ok? Uma viagem até ao parque, plantar flores ou faz o teu próprio puppet show, ou seja, marionetas. Que atividade é que tens preparada para ele? Diz-me. Um bolo, uma viagem até ao parque, plantar flores ou fazerem um show de marionetas juntos?
2: Show de marionetas.
0: É, para cá. Por acaso estava-me a dar vibes, não é? De que sim, pronto. Atenção, que o que é que tu fazes? O teu neto acabou de saltar, não é? Portanto, o que é que tu fazes? Acabou de saltar basicamente numa poça, ok? Numa poça de lama. O teu neto acabou de se esbardalhar todo numa poça de lama. O que é que tu fazes? Tu limpas logo o teu neto, juntas-te a ele, falas sobre o tempo ou dizes-lhe: nunca mais voltas a fazer isso. Qual destas opções é que tu escolhes? Eu começava já por descartar.
2: Eu vou ter que juntar-me a uma neta.
0: Já sabia. Ok, então, o teu neto acabou de dar os primeiros passos. Atenção, João, um momento muito importante. O que é que tu fazes? Tu deixa-los correr, deixas o teu neto correr à vontade, começas a bater palmas de excitação, começas a meter coisas à prova de criança por toda a casa, ou começas a falar de ti, dos teus filhos, quando começaram a andar também, começas a comparar. Ou seja, o que é que tu fazes? Deixa-los correr livremente, começas a aplaudir de excitação, tu começas a preparar a casa e a pô-lo em segurança, ou começas a comparar o teu neto com a tua vida e com outro
2: alguém? Eu acho que começa a preparar a casa para ele correr mais. Acho que é isso.
0: Ah, ok. Olha, não estava à espera desta. Por acaso, também não estava à espera das palmas de excitação. Também não é muito do João.
2: Não, eu acho que começa a preparar a casa para que ele tenha condições para correr o que ele quiser, não é?
0: Ok,
2: mas não,
0: ok.
2: Se partir todo.
0: Boa.
2: Acho que é isso.
0: Então vamos para a quarta questão, ok? Depois faltam 3. Então, o que é que tu gostas mais de fazer com o teu neto? O que é que gostas mais, não é? Qual é a melhor parte de ser avô? Fazer memórias? Brincar? Ensinar-lhes novas skills ou dar-lhe conselhos? Que tipo de avô? Ui, difícil esta, não é? Ou seja, o que é que gostas mais no facto de ser
2: fazer memórias?
0: Avô? É criar memórias, brincar com ele, ensinar-lhe novas skills ou dar-lhe conselhos?
2: Assim, não é? O criar memórias são
0: tudo.
2: As outras todas, não é? Mas
0: exato.
2: Eu vou dizer brincar com ele.
0: Brincar com ele? Bem parecia. Mas para a quinta, ok, atenção que tu agora vais ver um espetáculo do teu neto à escola. Um momento também muito importante e ele sente-se o quê? Muito nervoso. O que é que tu lhe dizes? Vai ser incrível? Parte uma perna? Não te preocupes porque praticaste imenso? Ou dá o teu melhor? Está aqui no último é duro, ou não? Que também é bom, mas, meu Deus.
2: Eu digo... És incrível?
0: Opa, isso é tão lindo. Agora vamos para a penúltima questão. Qual é que é o conselho que tu darias ao teu eu mais novo? Atenção, ao João mais novo. Passa mais tempo com a tua família, viva a tua vida ao máximo, não tenhas as coisas como garantidas, ou não quebres tantas regras.
2: Podes repetir, por favor?
0: Ou seja, qual é que era o conselho que estavas ao João mais pequeno? Passa mais tempo com a tua família, viva a tua vida ao máximo. É? Olha, já assim. E vamos para a última questão, João. O teu neto não quer fazer uma coisa que tu lhe pediste. O que é que tu fazes? Ignoras o comportamento? Ofereces-lhe um incentivo? Dizes-lhe para falar sobre o que sentem? Ou dizes aos pais dele?
2: Repete as duas primeiras.
0: Ignoras o comportamento dele completamente. Ofereces-lhe um incentivo para ele fazer aquilo que tu realmente queres. Perguntas-lhe como é que ele se sente ou vais contar logo aos pais dele?
2: Só. Não, vou subornar.
0: Vais subornar?
2: Vou admitir. Boa.
0: Oh, tu vais ser o Playmate Grandparent. Vais estar sempre a brincar, tu vais estar sempre à procura de uma oportunidade para te divertires com o teu neto. Isto é bem da querido. E a foto que aparece é um avô a fazer a prancha com dois netos. Portanto, também volta aqui a trazer a tua vibe de PT. Está sempre. Também traz aqui a tua vibe de exercício físico. Ou não? Está sempre. Exatamente.
2: Estão a acreditar muito na minha coluna enquanto a boa, não?
0: Não é lindo, ou não?
2: Parece-me a mim que isso pode ser ousado por parte aí da malta dos testes.
0: Não é, mas era mesmo assim. Eu imaginava o João, está aqui na descrição, que é tu gostas de explorar com a tua família, ir em aventuras, num rainy day, ou seja, num dia de chuva. Tu és criativo e brincas muito com a tua imaginação. Yeah,
2: acho
0: pá.
2: Que...
0: Isto é mesmo o João.
2: Acho que você mesmo é assim.
0: Não é? Tu vais ser mesmo o avô brincalhão. Olha, isto é bonito. Gostei muito deste teste. Ou seja, estamos aqui a falar sobre pessoas mais velhas, não é? E tu vais ser uma pessoa mais velha fixe. Pelo
2: eu acho que vou ser
0: aqui.
2: Uma boa pessoa mais velha, por acaso, também. Sim.
0: Eu acho que vou ser uma pessoa mais... Olha, João, eu não sei.
2: Eu já sou uma pessoa de relativizar imenso.
0: Verdade.
2: Agora, com esta idade. Imagina quando eu for mais velho.
0: Eia bem, vai bem, ser mesmo.
2: Tá mesmo.
0: Vai estar sempre a fazer
2: aquele... Vão estar mesmo a lixar para tudo, mano.
0: Aquele símbolo dos surfistas, né?
2: O do Ronaldinho Gaúcho.

0: Acabaste de ouvir Harry Styles a tocar aqui na tua Tarde Livre.
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0: E ficámos a descobrir há pouco que tipo de avô é que o João vai ser, não é? Vai ser um avô fixe, sem dúvida alguma, mas a questão é, será que vai ser um avô que usa o Facebook? Será que o Facebook ainda vai existir? Eu duvido, não é? E há pouco começámos a falar disto, que eu já não vou ao Facebook há, pelo menos, 4 anos. Eu não sei. Eu não sei a última.
2: Mãe.
0: A sério, eu não sei a minha passe do Facebook.
2: Tu vais ao Facebook tipo mundial de 4 em 4 anos.
0: E perdi a passe.
2: Pois, perdeste o acesso.
0: Exatamente.
2: Ao mundial.
0: E eu também queria saber, aqui em relação aos nossos ouvintes, se vocês ainda usam Facebook e para o quê? Porque há bocado o João tinha falado aqui das comunidades e temos a nossa Francisca que diz: eu só vou ao Facebook para ir à página da funerária da aldeia ver quem morreu. Nada cusca. Imagina!
2: Mas é algo para o qual ainda é muito utilizado,
0: sério?
2: É verdade. Sim, sim, sim.
0: Fiquei admirada.
2: Para saberes
0: quem
2: pá,
0: é
2: aquele que vinha nos que costuma estar nas lojas, não é?
0: Sim, tipo, aquelas fotos.
2: Aquelas fotos que costumam estar nas montras das lojas.
0: Ei,
2: o Facebook reúne todas as da tua terra.
0: E mete lá num grupo.
2: Pá,
0: na
2: funerária da tua terra, tipo, tens que ir à.
0: Sim, sim, sim.
2: Tens que ir à página da funerária da tua terra, por exemplo, funerária Trofense.
0: E, oh meu Deus, vocês estão mesmo. Eu tenho neste momento
2: não,
0: do lado do Facebook, o Tiago
2: fazer
0: do lado
2: isto,
0: do
2: eu não vou fazer
0: Facebook.
2: Isto. Mas é isto, basicamente, estás aqui na página e a página é só isto. É
0: aí
2: tipo.
0: Olha.
2: É pessoas que.
0: E temos também aqui o José Martins que também usa o Facebook ainda.
3: O melhor do Facebook é o grupo do Radar.
0: Claro!
3: Oh. E das operações top e isso tudo. É para isso que isso serve. E das notícias, da terrinha. É só para isso.
0: Oh José, desculpa, tu começaste com uma cena a dizer é só para isso e depois acrescentaste três.
2: Eu gosto de pessoas que dizem do Radar.
0: Do Radar, José.
2: Sabes que juntam o S e juntam o do à palavra a seguir, do Radar.
0: Exatamente.
2: Portanto, muito bonito.
0: Nós queremos saber também se tu ainda usas o Facebook e para o quê? Diz-nos o que é que, por favor, fazes no Facebook. Ainda há alguém que jogue no Facebook? Duvido. Eu isto duvido, mas também posso estar aqui.
2: Ah, jogar.
0: Eu
2: joguinho.
0: Eu jogava Farmville.
2: É, eu jogava
0: eu
2: também.
0: Eu via vidas aos meus amigos.
2: Eu não joguei, nunca joguei Farmville. Nunca joguei. Se calhar porque os meus avós são agricultores, eu tinha a oportunidade de ir apanhar batata quando queria.
0: Tu andavas num trator a sério.
2: E posso garantir que custa ligeiramente mais apanhar a batata... No ao vivo do que virtual. A apanha da batata virtual com 170 créditos que talvez custe menos um bocadinho.
0: Sim,
2: e suja menos também, suja menos.
0: Olha, por isso tu diz-nos também 911-911-908 se tu estás aí desse lado, ainda usas ou não o Facebook? E se sim, diz-nos, por favor, para o quê? Não é visto que eu não vou lá há 4 anos, não sei o que é que se passa no Facebook.
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0: E partilhamos as tuas respostas já daqui a pouco.
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0: Não sei o que é que ela diz. Mas antes fiz um grande falsete.
1: Olha, fizeste sim, senhor. Não fui a tempo de ligar o microfone, João, mas estava mesmo muito bom, muito bom.
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1: Ora, ora, ora, porquê é que os nossos ouvintes usam o Facebook? Era isto que nós queríamos saber. Se alguém ainda usa o Facebook e para quê? E temos aqui muitas respostas. Vamos ouvir aqui a nossa Catarina.
3: Então,
1: olá.
3: O Facebook também para os aniversários, obviamente.
1: Pois, atenção,
0: ferramenta muito importante.
1: E mais, o Facebook é ótimo nisso, porque ele manda-te um lembrete com balões e já pronto para mandares a mensagem. Já quase parece aquele cartão que já vem com tudo feito e escrito. Não precisas de escrever lá nada, só precisas escrever um adoro.
0: O Facebook está pouquíssimo. Se o Facebook pudesse ir à casa da pessoa e fazer aquela cena que se tem nos anos,
1: não é vuvuzela.
0: Não, mas é uma, sabes, a cena que desenrola e enrola.
1: Das festas de aniversário.
0: Essa pinta festa de aniversário.
1: Sim.
0: Que eu não consigo fazer com o barulho, mas é tipo.
1: Olha, foi parecido. Bem, entre vocês os dois, eu não sei qual é que é o
0: não
1: pior.
0: Sei.
1: Temos também o Vilas que diz: boas malta, só uso o Facebook para ajudar a minha avó a buscar a vida das pessoas alheias.
0: Muito
1: ora,
0: bom.
1: Aqui está, sim senhor.
0: Ora, aí está.
1: Hoje falamos de avós.
0: Uma atitude nobre por parte do Vilas.
1: Ora, ora, ora. Ainda por cima, hoje falamos de avós e eles merecem todo o amor do mundo. Temos também a nossa Ângela que diz: não julguem. Ok, imagina, já começaste mal.
0: Nem é para isso que nós estamos aqui, nunca fazemos.
1: Mas já começaste mal, pá, porque já nos está a dar uma certa vontade.
0: Eu já estou cheio de vontade de julgar.
1: De julgar. E vai julgar, João. Ela diz: jogo Candy Crush e peço vidas aos meus amigos. E também vejo os aniversários. Oh, minha amiga, eu digo-te uma coisa: eu jogo Candy Crush fora do Facebook. Portanto, eu tenho ainda mais.
0: Em que nível estás?
1: Por favor, Ângela, diz-nos, por favor, Ângela. E epá. É bom que estejas tipo. Tem de ser acima dos 500. Não. Mais, acima não, de 2 mil
0: tipo, não há pessoal, isso não há malta no Candy Crush tipo aos 6 mil e cenas assim.
1: João, eu posso dizer-te que comecei a jogar um também estilo Candy Crush a semana passada, comecei, instalei e comecei. Estou no nível 372.
0: Pois é isso.
1: Ou seja,
0: e o problema, sabes qual é a cena? Não, porque
1: semanas.
0: A única questão é que não há medicação para isso.
1: Não há,
0: e
1: não
0: isso
1: há.
0: É chato. Porque podia haver, e essa farmácia, o que é que tem? Candy Crush. Ok, tome. E davam-te um medicamentozinho, vai tomar isto de 8 em 8 horas.
1: Ok, ela acabou de dizer o nível em que está. Palpites? João, o que é que tu achas? Então em que nível é que a nossa Ângela está?
0: Eu acho que ela está no
1: 2.500. 2.357. Vou, ganda! Impressionante! Como é que tu conseguiste?
0: Este palpite é estranho, bro! Já estou chateado de ter falhado, mano!
1: Temos também o nosso Vivo Coimbra!
4: Olha, eu uso o Facebook.
1: Diz lá.
4: Para ir ao Marketplace. É a única coisa para que eu uso o Facebook.
1: Também!
4: Mas acho que isto é geral.
0: Olha, foi onde eu comprei o meu carro.
1: Fui onde comprar? Que feio. Pá, eu acho que
0: comprei
1: o
0: meu carro no Marketplace do Facebook.
1: Nunca fui ao Marketplace, acho eu. Tipo, acho que nunca investiguei.
0: Encontra-se bué cenas. Porque há muita malta que, por exemplo, no caso dos carros, sim, nem todos os que estão no Marketplace estão no stand virtual.
1: Ah, estou a perceber.
0: E okay, vice-versa. Ou seja, há muita. Apesar de, por exemplo, quando estás a procurar outras coisas, tipo casas e etc., quase todos os sites têm as mesmas.
1: Exatamente.
0: Nestes casos de carros e assim, não.
1: Malta, atenção que passámos agora para outro tópico, porque a nossa Ângela diz que está no nível 200. Eu nem sei ler, são muitos números. Minha conta bancária
0: está no
1: mais
0: nível 200, 300.
1: 2.357. Mas temos a nossa vencedora do Candy Crush, Ana Nascimento, que está no nível 7.762.
0: Nem há!
1: Imagina, isto merece. Olha, isto merece este botão aqui. Olha, sim,
0: o quê,
1: senhor?
0: Mano?
1: Eu nem sabia que faziam este nível. Eu nem sabia que passavam dos 5 mil. Sabe o que é que eu às vezes por acaso me questiono ali com os meus botões quando estou a jogar os meus jogos de lá está, pessoa mais velha? Porque vamos ser honestos, o meu namorado está sempre a gozar comigo. Quer dizer, tu não jogas o único jogo da tua geração. Eu acho que a minha geração não joga muitos jogos atualmente.
0: Pois
1: não é?
0: É isso,
1: nós
0: não
1: já
0: há
1: não
0: muito...
1: jogamos muito.
0: Não.
1: Tu, vocês lembram-se do Flappy Birds?
0: Eu lembro de uma cena antes que era os Jogos 10.
1: Jogos 10?
0: Bom, te lembras disto?
1: Não.
0: O site chamava-se Jogos 10.
1: Jogos 1000?
0: Não, Jogos 10.
1: Jogos 10? Ah.
0: Olha, pega lá, jogos10.com.
1: Mentira.
0: Ainda existe. Até te vou dizer já. Acabei de abrir aqui um jogo que é de conduzir caminhões. Pronto, ficas aqui. Conduzir Monster Trucks. Caminhões.
1: Ai, a Monster Trucks.
0: Qual é o problema? Os anúncios já chegaram aos Jogos 10. Não havia. No meu tempo.
1: Pois é.
0: Quando eu era mais novo e jogava o jogo dos caminhões, não havia.
1: É verdade,
0: agora já.
1: Sim,
0: pronto.
1: É verdade. Temos aqui também.
0: Isto aqui magoou-me.
1: O nosso Diogo. Ó, Diogo, conta coisas.
5: Olá, Catarina. Olá, João.
1: Olá,
5: espero
1: grande
5: que
1: Diogo.
5: Esteja tudo bem com
0: como
5: vocês?
0: Como estás, meu mano?
1: Está tudo.
5: Eu só uso o Facebook por causa do Marketplace.
1: Olha o outro.
5: Agora não funciona nada bem. Mas para fazer como? Para ver o que é que anda aí mais barato do que.
0: Ele chateado. Ele tipo, opa, porra, meu.
5: Ah, e para ver quem faz anos também.
1: Ok, boa.
5: Obrigado, beijinho para vocês os dois.
1: Oh, Diogo, um grande abraço para ti, meu amigo. Olá, lá, eu neste momento uso o Facebook para trocar cromos do Mundial. Diz aqui a nossa Diana Santos. Olha, João, pois é. Ah, o Facebook é que não foste trocar cromos, não é?
0: Eu, por acaso, não troquei cromos no Facebook. Eu até vos digo já, eu, neste momento, não terminei a cardeneta.
1: Não! Oh.
0: O Mundial já acabou e eu não terminei a cardeneta.
1: Oh, João, como é que consegues dizer isso assim ao vivo?
0: Isso
1: assim,
0: aí é triste. Ai, no entanto,
1: ui, ui, ui.
0: Eu acredito ainda que vou acabar, porque faltam muito, muito poucos.
1: Opa, ó malta, desculpa.
0: Pai, há malta que diz que depois podes ganhar dinheiro com isto e perdais ao ninho.
1: Desculpem, João, desculpa interromper-te, João, mas eu recebi aqui uma mensagem que me deixou completamente sem palavras.
0: Então.
1: Opa, temos a Sofia. Afinal, Ana Nascimento não ganhou esta cena do Candy Crush. Pá, temos a Sofia, que manda. Isto só pode ser AI. Em que nível é que a Sofia está? Vá, uma última vá. Foca-te, João. É um número que me deixou. Vê lá, eu fiquei abesbílica, interrompi-te o meu
0: motor. 13 mil.
1: 16.684.
0: Quanto tempo demora mais ou. Em média, uma pessoa.
1: Não pode.
0: A passar. Quantos? 16 mil.
1: 16.684.
0: 684
1: atenção.
0: Níveis.
1: A Sofia diz: atenção, não é IA, comecei na pandemia.
0: No Candy. Candy
1: Crush.
0: Borra lá para o meu Candy Crush.
1: Parece um avô, até que lá neste momento.
0: Quero métricas, não é. Oh, porra, oh. Anda.
1: A nossa senhora acabou de dizer.
0: Se assumirmos que, em média, porque há níveis mais difíceis e níveis mais fáceis,
1: claro.
0: Demoraria cerca de 3 minutos cada
1: certo.
0: Nível,
1: okay.
0: Que deve ser mais, acredito em 5 minutos cada níveis que devem demorar muito tempo.
1: Sim, há uns também resolvem.
0: Vamos
1: muito
0: pensar
1: mais
0: que demoras 5 minutos a passar cada nível,
1: okay.
0: Em média,
1: uhum.
0: São mais ou menos 1390 horas.
1: Sofia, nós temos que estar já com isto, pá. Quer dizer, eu não posso, porque eu passei do mesmo problema que tu, não é? Que seja.
0: Meus amigos, eu acabei de fazer outra pergunta ao ChatGPT, porque eu sou uma pessoa que trabalha muito bem com isto.
1: Então.
0: São 57,9 dias seguidos.
1: Eia, bem.
0: Era estás tipo 2 meses seguidos, às 24 horas a jogar Candy Crush.
1: Mas repara, eu ainda acho mais impressionante que é, a Sofia disse: se existir cura, avisem. Oh, Sofia, nós vamos procurar, talvez. Olha, inscreve-te quando voltar a rubrica do How to be weak.
0: Exatamente.
1: João, talvez ele te ajude. Ela diz: não é IA, comecei na pandemia. Isto ainda me chocou mais. Ok, se pensarmos, a pandemia foi há 6 anos. Mas uou, tu tens esta.
0: Mas ela não precisa de jogar muito então, porque não, isto diz que é mais ou menos 3 anos e 10 meses. Se jogares a um ritmo, uma hora por dia.
1: Mas acho impressionante na mesma a consistência. O que aqui nos choca é a consistência. E daqui a pouco voltamos com mais mensagens que nos estão aqui a chegar. Ok, pronto, temos. Ó, João, eu acho que temos é que abrir um grupo para ajudar toda esta gente, porque há malta já no 20
0: malta...
1: mil. É, eu nem sabia que o Candy Crush.
0: Bem,
1: ok,
0: man.
1: Eu acho que a próxima pergunta é: quantos níveis tem o Candy Crush? Alguém pode.
0: Pois, já.
1: Voltamos
0: sim,
1: daqui a pouco.
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1: Obrigada a todos que estão a enviar mensagem para o nosso WhatsApp 911-911-908. Isto começou por ser uma pergunta, não é? Quem é que ainda usa o Facebook? E do nada estamos a perceber que há imensa gente viciada no Candy Crush.
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1: Mas agora temos de ir às notícias com o nosso Ruben Mateus e já daqui a pouco voltamos a partilhar mais algumas respostas.
2: Magazine. O ChatGPT está a ser processado, acontece nos Estados Unidos. Conta então o The New York Times que Scott Winters pediu aconselhamento médico à plataforma depois de ter sentido uma forte dor de cabeça. O ChatGPT concluiu que não era nada que merecesse preocupação e pediu a Scott para ignorar os apelos dos amigos e da família para que fosse visto por um médico. A plataforma receitou ainda antidepressivos como forma de tratamento, bem como alguns períodos de descanso. Os problemas sentidos não melhoravam e, visto depois por um médico, Scott foi diagnosticado com uma embolia pulmonar. Entre pedir conselhos ao ChatGPT e ser visto por um médico, passaram 6 semanas, mais de um mês. Para Scott, a plataforma é responsável pelo sofrimento que viveu, afirmando que esteve quase a morrer. Já a OpenAI, a dona do ChatGPT, refere em reação que o ChatGPT não deve ser visto como um substituto dos médicos. Entretanto, o Mundial de Futebol já acabou dentro das 4 linhas, mas fora a competição parece que ainda se mantém. A Federação da Noruega vai apresentar uma queixa contra a FIFA. E porquê? Devido à anulação do cartão vermelho do avançado dos Estados Unidos, Balogun. Essa anulação permitiu que ele jogasse nos 8º de final frente à Bélgica. Uma anulação que contou com um empurrão de Donald Trump. O presidente dos Estados Unidos admitiu que pediu para que o vermelho fosse retirado. A Noruega pretende que esta situação seja agora investigada. Já em França, na próxima terça-feira, será apresentado o novo selecionador nacional de futebol. O anúncio será feito nesse dia, já faltam poucos dias até lá. E quem é que será esse selecionador? É a questão. Tudo aponta para que seja Zinedine Zidane, antigo jogador e antigo e agora treinador. Ele continua na profissão, claro está. Está sem clube, sim, desde 2021. Nessa altura deixou o Real Madrid.
1: Muito obrigada, Ruben. Voltamos a nos encontrar amanhã.
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1: Oh, João, e é assim, eu estou um bocadinho preocupada, pá. Estou preocupada. Tu já perguntaste aí ao nosso amigo AI quantos níveis é que tem o Candy Crush? É que eu estou
3: curiosa. Tarina,
1: para perceber. Será que dizemos já? Será que... Eu estou com medo, João.
3: Eu recebi uma informação que é, há aí uma ouvinte que está nos 20 mil...
1: Temos aqui, atenção, temos por exemplo várias, aliás, estamos a receber tantas mensagens de pessoas viciadas no Candy Crush que eu nem sequer estava à espera. Temos por exemplo o nosso Paulo Leal, que está no nível 17.958.
3: Pois.
1: Temos a Cátia, que está no nível 14.952. A Débora diz, sou a Débora e a minha sogra está no nível 19.534.
3: Pronto.
1: E tínhamos aqui um ouvinte que está no 20 mil. Exatamente, encontrei a estrelinha.
3: É importante que esta malta que está ali na casa dos 19 e dos 20 que perceba,
1: oh, João,
3: que o Candy Crush tem 22.655.
1: Malta!
3: Portanto, há malta que está perto de acabar.
1: Sim.
3: No entanto,
1: isto é triste.
3: No entanto, há cerca de 60 novos níveis a cada semana! Estás à vontade, és viciado, continua, estão sempre a alimentar-te o vício, explode-me esses doces todos, é sem medo.
1: Palavras para o que acabou de acontecer aqui. E nunca se esqueçam, sempre que acharem que vocês precisarem, ai, olha, eu nem esqueci de falar.
3: Sempre que acharem que precisarem de ajudarem, não se preocupem.
1: Sempre que vocês acharem que precisam de ajuda, lembrem-se que eu e o João precisamos de muita mais.
3: Muito, muito, muito.

0: Rádio foram os vizinhos a tocar aqui na tua tarde livre. Boa viagem, se for o caso disso. E atenção que eu e o João agora vimos trazer uma novidade muito importante. Na verdade, já não é novidade.
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0: Eu gostei que arranquei com... Ah, trazemos uma grande novidade. Já não é novidade para ninguém.
2: Não é novidade não é? Para
0: já,
2: ninguém.
0: Opa, toda a gente já sabe disto. Que é o show me the money. Então vocês sabiam que há 30 mil euros aqui, paradinhos, para dar a alguém?
2: 30 mil euros.
0: 30 mil.
2: Muito dinheiro, malta.
0: É muito dinheirinho mesmo.

0: e é tão fácil participar que, olha, eu nem. Eu já nem vou dizer nada.
1: Isto aqui é. Já sabem como é que é. Uma mensagem com a palavra vencer para o 68900. E depois, entre as 2 e as 3, sexta-feira, Vera Fernandes entra em contacto.
0: Exatamente.
1: E tens que atender. E depois de atender, só tens que dizer show me the money.
0: Só isto. É que é já amanhã.
1: Ou melhor. É a mesmo minha... tipo, começas logo a dizer, como é tipo, pegas no talão, mas logo, chama-me da money.
0: Exato.
1: E está-se bem, ganhas.
0: E ganhas
1: para
0: logo.
1: Na tentação.
0: Porque às vezes há muito esta ideia, não é? Ah, mas não tenho que responder a nada. Ah, não. Mas não tenho que acertar. Tens.
1: Depois respondes que quiseres.
0: Sim, sim.
1: Agora, Fernando, então, como é que estás? O que é que vais fazer com este dinheiro? E tu depois só respondes que quiseres.
0: Exatamente.
1: Mas obrigado.
0: É muito fácil. E se precisares mais alguma informação, cidade.fm. Está lá tudo. Está ou não está, João?
1: Opa, acho que não falta mesmo nada.
0: Eu estou a adorar. A forma como o João tem os fones. Parece o Mickey Mouse.
1: Pois, é isso.

0: este stupid song. Acabaste de ouvir Olivia Rodrigo a tocar aqui na tua Tarde Livre.
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0: E temos informações da Bola FM.
2: Pois, eu bem parecia que tinha ouvido a Olivia Rodrigues a dizer qualquer coisa sobre a Bola FM, mas não tinha a certeza.
0: Ah, pois é, a Olivia Rodrigo que, pelos vistos, esteve com o Fernando, não é? O Fernando que já esteve em Vila Real, ele não tirou fotografias da paisagem, não é? Ou seja, ele já está longe do local, mas eu gosto muito que nós temos um grupo da Bola FM e os nossos ouvintes vão enviando fotos.
2: Exatamente, da bola no Laréu, não é?
0: É mesmo fixe, eu acho.
2: Aproveitar
0: que
2: a vida.
0: Eu nunca quero terminar este grupo. E atenção que a nossa bola, a Bola FM, que foi uma iniciativa que fizemos juntamente com o Mundial, não é? Já passou por Lisboa, Porto, Braga, Viana do Castelo, Coimbra, Aveiro, Braga. Eu disse Braga ou Guarda?
2: Mas é, passou pelos dois,
0: exatamente,
2: já, não é?
0: Exatamente, Viseu, Bragança e Vila Real. Agora precisamos que ela vá
2: aos restantes.
0: Para sul.
2: Bora lá, malta. O Mundial já acabou, mas temos que trabalhar.
0: Exatamente, por isso não fomos em 908. Se conseguires ter a bola e levá-la para sul, manda mensagem que a nossa produção depois fala contigo e dá-te todas as informações.
2: E depois
0: precisas.
2: Não te esqueças, tirar uma fotozinha da bola a curtir.
0: Oh, claro que é importante. Para nós vermos.
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1: 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Continuais ligado aí desse lado, eu e o João continuamos por aqui, até às 8 da noite, quase a terminar mais uma tarde livre, mas com muita música à mistura, porque ela aqui nunca para.

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0: Caso com o Wet Pet Gang, que chega assim ao fim mais uma tarde livre.
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0: E é mesmo com muita pena nossa, pá, porque foi um bom programa. Hoje falámos aqui de muitas coisas e foi bonito, pá. E nós percebemos que também temos de ajudar aqui alguns ouvintes, não é? Com o vício do Candy Crush. Sim, sim. Voltámos a ir ao Facebook ver o que é que se passa por lá, eu já não sabia. E também recordámos aqui boas histórias que aconteceram com pessoas mais velhas, que são inacreditáveis.
2: Pessoas mais velhas, os chamados velhos e semivelhos.
0: Exatamente, pá, os semivelhos, há muitas pessoas aqui que ainda se questionam.
2: Parece um stand, não é?
0: Que
2: idade? Temos velhos.
0: E a nossa ouvinte Carol continua a perguntar-se qual é que é a idade para ser semivelho. Acho que ficará aqui no segredo dos deuses, não é?
2: É o que eu digo, é entre o boomer e o idoso.
0: Exatamente.
2: É ali no meio.
0: E o João ainda dá aqui uma grande janela, não é? Que assim ninguém fica ofendido.
2: Sim, sim,
0: é,
2: sim,
0: não é?
2: Exatamente.
0: Por isso, obrigada mesmo. Prometo que hoje vou dar uma vista de olhos ao Facebook. Vou tentar encontrar a minha palavra passe.
2: Por favor, entra no Facebook e traz aqui amanhã o que é que encontraste lá.
0: Sim, amanhã, no início da tarde livre. Eu
2: comeces a jogar Candy Crush, já percebemos que é um problema grave.
0: Oh João, é que eu sou tão viciada, mas fora do Facebook eu submeto. Olha, se vocês receberem um pedido de amizade,
2: não aceitem. Ela está zero interessada em falar convosco, que ela quer vidas de Candy Crush. Só.
0: Exatamente. Por isso, olha, muito obrigada mesmo. A partir das 8, já sabes, é com Beatriz Pinto que contas mais uma bela noite com
2: mais
0: ela.
2: Mais uma bela noite com ela, vais-te divertir imenso.
0: Exatamente. Agradecer também mais uma vez ao Matias, que nos tem proporcionado aqui um excelente ecrã.
2: Exatamente, e vai ficar até ao final da semana. Muito, muito obrigado, Matias.
0: Ah, pois é. E obrigada a todos os que estão aí desse lado, pá. Os
2: até amanhã, maltinha. Não esqueçam de aparecer e já sabem.
0: O quê?
2: Era só isto.

Talvez você precise de mim. Foi Veiga tocar na Cidade FM. Boa viagem, estás aqui, não podia estar melhor. O meu nome é Beatriz Pinto e arranca agora mais uma emissão comigo. Continuo aqui com a fotografia, que com o desenho do Matias no painel. Está muito divertido. Tu acho que ainda podes ver no Instagram da Cidade FM, @cidadeunderscorefm. Acho que ainda consegues apanhar os stories por lá, pelo menos o da minha hora. Entretanto, espero que estejas bem, que estejas feliz, porque amanhã é sexta-feira, o dia que aguardamos a semana toda. Hoje o menu do dia, porque já sabes que comigo há sempre o menu do dia, é interessante. Vou-te falar sobre empregados de mesa e as suas memórias, que às vezes dão um bocadinho de ansiedade, sobre uma senhora que pode ter que ser expulsa de um lar em Inglaterra, e também sobre o novo documentário de Snoop Dogg. Por isso, é ficares desse lado, eu conto contigo nestas 2 horas. Para já, vamos à música Carol G, Consciente Se Eu Era Conhecido.

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1: Boa viagem com a Cidade FM. Estás comigo, Beatriz Pinto, a tua companhia até às 10. E agora vou desabafar contigo sobre um tema que me dá ansiedade. Empregados de mesa. Temos que falar. E porquê? Porque eu vou explicar. No outro dia fui jantar fora, sentámos num restaurante, éramos 5, eu, a minha amiga, os nossos namorados e mais outra amiga nossa. Chega o empregado à mesa e aqui começa a festa, porque aconteceu uma coisa que me deixa sempre muito nervosa. Ele não traz o bloco de notas, não traz telemóvel, não traz nada para apontar, só memória. A minha melhor amiga começa a pedir, então queremos isto, e depois este prato para beber aquilo, e ele, sim, certo, ok, perfeito. E eu ali ao lado a pensar, tu vais te esquecer de alguma coisa? Eu sei que vais. E atenção, eu não estou a dizer isto por mal, eu até acho impressionante a capacidade de alguns empregados que conseguem decorar pedidos inteiros, respeito mesmo, mas qual é que é o problema de apontar? Um papelinho, um bloquinho, qualquer coisa. Resultado do jantar, quando a comida chegou à mesa, adivinha? Faltava um prato. Pois é, faltava um prato. Ai, uma telemóvel que me dá mão, desculpa. Faltava um prato e pronto, eu já sabia que isto ia acontecer. Por acaso até nos deu jeito, porque já tínhamos pedido comida a mais e comer aquele prato era too much, portanto, no fim, até foi um erro simpático. Mas mesmo assim, deixo aqui o meu pedido, simples, sincero, para todos os empregados de mesa deste mundo, não tentem impressionar-nos com a vossa memória. Apontem só. Ninguém vos vai julgar e nós ficamos todos muito mais descansados.
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1: 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Eu não sei quanto a ti, mas quando eu achava que já tinha ouvido tudo, engano-me. Porquê? Porque, ao que parece, há uma senhora de 96 anos que pode ser expulsa do lar onde vive. E porquê? Por dar festas. Sim, sim, sim, ouviste bem, 96 anos a dar festas. E enquanto há quem aos 30 cancela um jantar porque está muito cansado, como eu, esta senhora decidiu que aos 90 e tal é que é para aproveitar a vida. Isto aconteceu no Reino Unido e, segundo as notícias, esta senhora organizava convívios no quarto, recebia amigos, punha música, bebia um copicho e transformava o lar num autêntico bar. O problema é que a direção diz que as festas são demasiado frequentes e que estão a incomodar os restantes moradores do lar. Eu não sei, mas confesso que há aqui qualquer coisa de inspirador. Porque aos 96 anos, em vez de contar, sei lá, estar ali a tricotar, não, está a dar festas. Em vez de reclamar da juventude, é ela quem está a dar trabalho aos vizinhos. Claro que é preciso, não é como em tudo, haver respeito por quem quer descansar, mas também custa um bocadinho imaginar alguém com quase 100 anos a ser acusado de excesso de diversão. No fundo, esta história deixou-me a pensar e eu, se calhar, não devia desmarcar tantos jantares.
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Citatina chama-se Vícios e acabou de tocar na Cidade FM esta música que não sei se sabes, mas faz parte do seu novo álbum chamado Sou Grande no Amor. Ainda não saiu oficialmente, portanto ainda não está completamente cá fora. O que está cá fora são alguns sons que tu podes ouvir, como esta, Vícios, também Sou Grande no Amor, podes ouvir em todas as plataformas digitais. Estás na Cidade FM e estás muitíssimo bem. O meu nome é Beatriz Pinto, a tua companhia por aqui até às 10, portanto ainda temos aqui uma hora de muita conversa, muita música e portanto é ficar desse lado. Ficas agora com a Olívia Rodrigo nesta Drop Dead. Música esta que também faz parte do seu novo álbum chamado You Seem Pretty Sad for a Girl So In Love.

Foi o que acabaste de ouvir na Cidade FM. Boa viagem e bom regresso a casa. Se for caso disso, a seguir deixa de ficar, porque eu sou uma menina que gosta de trazer novidades, sejam elas na música, nos gossips, neste caso no cinema. Porquê? Porque vai estrear um documentário de uma pessoa que tu gostas muito, eu acho. Snoop Dogg vai estrear-se num documentário. É melhor, ele não se vai estrear, vai ser um documentário sobre a vida dele. Portanto, se és uma pessoa curiosa e que queres saber mais sobre a vida de uma das maiores lendas do hip hop, é ficares desse lado. Contudo, já a seguir, até lá, tens música, Pedro Sampaio e Melody.

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1: Boa viagem, boa noite ao som da Cidade FM. Eu sou Beatriz Pinto e trago novidades, porque se és fã de Snoop Dogg, vais querer ouvir o que eu tenho para dizer. Já a data de estreia para o filme sobre a vida de uma das maiores lendas do hip-hop, por isso podes marcar na tua agenda dia 6 de agosto de 2027. O filme chama-se Snoop e promete levar-nos numa viagem desde os primeiros passos de Calvin Brothers Jr. até se tornar no único e inconfundível Snoop Dogg. E há mais, quem vai dar vida ao rapper é Jonathan Davis, que talvez conheças da série Outer Banks. Ainda não foram revelados todos os detalhes, aliás, da história, mas uma coisa é certa, vamos conhecer momentos marcantes da carreira e transformação de Snoop numa figura que vai muito além da música. Por isso agora resta-nos esperar, porque sim, até agosto de 2027 ainda falta muito, mas saber esperar também é uma virtude.
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0: Beleco, não tem nem sentido, mas teve muito sentido. Estás por aqui a fazer-me companhia nestas duas horas, mas está na hora de me ir embora. É verdade, eu sei, custa, mas tem de ser. Eu sou a Beatriz Pinto, se me quiseres ficar a conhecer melhor é seguir-me pelo Instagram, @BeatrizPinto, e também através do Instagram da nossa rádio, @CDD_FM, até porque saiu lá hoje um vídeo meu sobre uma compra estúpida que eu fiz pela segunda vez, porque uma pessoa não aprende à primeira, é o quê? Amanhã, logo a partir das 7 da manhã, contas com mais uma corda. Portanto, se não tinhas planos, agora já tens. Quanto a mim é tudo. Obrigada por estar sempre desse lado e por continuares a fazer da Cidade FM a Rádio Jovem número 1 em Portugal. Fica bem, beijinhos e até amanhã.
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televisão. E acaba aceitando o homem que tem televisão. 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